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6:03. Eu sou Silas de Oliveira, vou com você até a meia-noite, nesta quarta-feira, dia 29 de julho de 2026. Uma quarta-feira meia, perturbada. Tanta coisa aconteceu hoje, não é verdade? Como é que foi o seu dia? Vamos juntos até meia-noite, não tem problema não. 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Agora vamos na pagodeira. Tem Thiaguinho, Pixote, Revelação e muito mais.

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0: tá na melhor, 10h20, grades do coração com revelação aqui na 3 FM dentro da pagodeira. Bom demais ter você aí do outro lado, obrigado pelo carinho, obrigado por levar a gente aí de carona, você que tá trabalhando aí, valeu mesmo. Agora chegando, o que mesmo? Conta aí.
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0: FM tá na Tri, tá na melhor. Chegou o momento de você ganhar o seu lindo moletom da Tri com um par de convites de cinema do Cine System do Litoral Plaza Shopping. Como é que você faz pra participar? 3219-1055. Responde a seguinte enquete de hoje, né? Qual o nome do projeto que ajudou a consolidar a carreira do Ian? Ian é um pagodeiro que toca música, pra quem não conhece. Todo mundo sabe quem é o Ian, né? Então, você tem que dizer aí, qual é o nome desse projeto que ajudou a consolidar a carreira dele? Pagodiano nas alturas seria a letra A, pagode na praia, letra B, ou samba da madrugada, letra C. Conta pra gente aqui, né? Senão você dá um Google lá que de repente aparece. Qual o nome do projeto que ajudou a consolidar a carreira do Ian? Pagodiando nas alturas, letra A, pagode nas alturas, letra B, ou C, samba da madrugada. 3219-1055, valendo aquele moletom, mais um par de convites do Cine System do Litoral Plaza Shop. Dentro da pagodeira tem o quiz do samba, claro.
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0: 10h24. Você já ligou ainda não? Pode ligar. Tem ainda para você participar do nosso quiz do samba dentro da pagodeira. E você respondeu, concorreu, tá bom? Tem aquele moletom que você quer. Tô sabendo que você tá com frio. E também um par de convites para você curtir o cineminha com quem você gosta, tá bom? 3219-1055.
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0: 7 para as 11. Marvila, Ailaí, Mandalim.
1: Desencana,
0: né? Nike, bebê. Shortinho e...
1: Desencana.
0: Desencana, era a Tri FM, tá na Tri, tá na melhor, dentro da nossa pagodeira. Desencana.
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0: Continua valendo aqui o Quiz do Samba, tem um moletom. Show de bola pra você e também um par de convite do Cine System do Litoral Plaza Shop. Tá afim de faturar, né? 3219-1055, manda uma mensagem pra gente no nosso Whats, manda um Whats pra gente, mensagem, tipo, você fala, vai no Whats, né? Pronto, vai lá. Qual é o nome do... Essa é a pergunta, tá? Qual é o nome do projeto que ajudou a consolidar a carreira do Ian, grande Ian, cantor aqui, tá bom? Você sabe? Não? Dá um Google lá. Seria na letra A, Pagodeando nas Alturas, letra A. Pagode na Praia, letra B, ou Samba de Madrugada, letra C. Você pode aí faturar esse super lindo moletom participando. 3219-1055.
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0: Fome tá na tri, tá na melhor. Continuamos com a pagodeira. E agora tem sensação, tem tenta samba e muito mais. E continue participando. 3219-1055. Tá na tri? Claro, tá na melhor.
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0: tá na trinta, na melhor, década de 90, jeito moleque, trazendo pra você Eu Nunca Amei Assim, aqui na Tri, 11:02, boa noite, bora, tá chegando o momento de fazer o sorteio, hein, chegou.
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0: Muito bem, tá na 30, na melhor, vamos lá. A sequência, né, que de repente o pessoal já tava ligando aqui, perguntando, e aí, qual é a resposta? Vamos lá então, o quiz era o seguinte, qual o nome do projeto que ajudou a consolidar a carreira do Ian? Letra A, Pagodeando nas Alturas, letra A, ou Pagode na Praia, letra B, ou C, Samba da Madrugada. A resposta correta é o projeto que ajudou a consolidar a carreira, né? E projetar a carreira do cantor de pagode Ian no cenário nacional é o Pagodeando nas Alturas, ou seja, a letra A. E o projeto de regravação em formato de audiovisuais impulsionou o nome do artista carioca nas plataformas digitais e redes sociais, tanto é que tá aí hoje, né? Encabeçando aí em vários lugares com shows em tubo por todo o Brasil. Tá aí o Ian. E agora vamos saber quem é que vai levar para casa o nosso moletom, mais um par de convites.
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0: Parabéns, Melissa de Carvalho Mendes. Melissa de Carvalho Mendes, ela que é do Gonzaga, tá aí, ligou, participou e faturou. Melissa, 2 dias úteis para passar aqui para retirar o seu moletom, tá bom? Sempre das 2 até as 3:30 da tarde, João Pessoa 350, com documento, é aqui no centro, e o moletom vai ficar muito bonito em você. Valeu pela participação no nosso Quiz do

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0: FM tá na 30, na melhor. Boa noite, eu sou Silas de Oliveira, tua companhia até meia-noite, agora chegando a sequência premiada. O que é que tem de presente aqui, Silas? É um par de convites para a pista prêmio, para o super show do João Gomes, JP Mestrinho, com a grande turnê Dominguinho, volume 2, que vai rolar dia 15 de agosto, sempre a partir das 9 da noite, lá no Santos Convention Center, com promoção exclusiva da 3 FM. E a lista VIP, tá? Você vai direto com todo o documento quem ganhar, tá bom? Deixa eu dar aqui, né, o nosso cast, nossas músicas que vão desfilar agora nessa sequência premiada pra você escolher a sua. Tem Zé Neto e Cristiano, Cadeira Cativa é a primeira opção. A segunda vem com Tiaguinho, Em Busca... De quê? Em Busca da Minha Sorte. Olha que beleza. É o Tiaguinho, tá bom? Em Busca da Minha Sorte, a segunda. Simone Mendes, Direitos Iguais, é a terceira. Dilcinho, O Que É Que Eu Faço Agora, é a quarta. E Gustavo Lima, Bola Alojada. Você vai escolher uma delas, tá bom? Zé Neto e Cristiano, Cadeira Cativa, primeira. Tiaguinho, Em Busca da Minha Sorte, segunda. Simone Mendes, Direitos Iguais. Dilcinho, O Que É Que Eu Faço Agora, e Gustavo Lima, Bala Alojada. 3219-1055.
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0: eu falar aqui as músicas que já rolaram, né? Simone Mendes, Direitos Iguais, a terceira opção, Thiaguinho, Em Busca da Minha Sorte, a segunda. E Cadeira Cativa, Zé Neto e Cristiano, a primeira. Ainda tem o Dilcinho, que é a que eu faço agora, e o Gustavo Lima, Bala Alojada. 3219-1055.
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0: tá na trita, na melhor sequência premiada, encerrando com Bala Alojada do Gustavo Lima, nosso embaixador. 11h24, a gente volta daqui a pouquinho com a sequência premiada e as músicas que, né, de repente vai voltar, a música que vai voltar, e você já sabe, né? Hoje tem aqui um par de convites pra dar tempo, dá uma ligadinha aí. Um par de convites de lista prêmio para o super show do João Gomes, JP e Mestrinho, com um grande turnê Dominguinho Volume 2, no dia 15 de agosto, a partir das 9 da noite, lá no Santos Convention Center, promoção exclusiva da Tri FM. A gente já volta.
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0: para 11h28, vamos lá e trazendo para você quem é que vai curtir, né? Pista Premium é um par de convites, tá? Para você e seu acompanhante para o show do João Gomes, JP Mestrinho, com a grande turnê Dominguinho, volume 2, dia 15 de agosto, às 9 da noite, no Santos Convention Center, com promoção exclusiva da Tri FM. Vamos saber agora quem é que ligou, participou e...
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0: Parabéns, Ricardo Vasconcelos Vaz! Ricardo Vasconcelos Vaz é o novo ganhador. Ele que mora na Ponta da Praia. Isso, falou Aparecida, Ponta da Praia. Aparecida ali, né? Ponta da Praia é mais diferente. Tá aí, ó. Ricardo Vasconcelos Vaz, da Ponta da Praia, tá aí levando pra casa. Não, não precisa não, viu? Ô, Ricardo, é só ir direto com o seu documento lá no guichê, falar que você ganhou aqui na Tri FM. Você tem o direito de entrar com seu acompanhante. Um par de convites, lista premium, premium maravilhosa, tá ok? Então já ir direto com seu documento, parabéns. E a música que volta é o Zé Neto e Cristiano, Cadeira Cativa.
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0: FM tá na tri, tá na melhor. Vamos lá, né? Mandar um alô pro pessoal que tá aqui ligadinho até uma hora dessa junto com a gente. Vai continuar, porque tem coisa muito boa pra acontecer durante a madrugada, durante toda a programação. Obrigado por você continuar junto com a gente, tá? A Débora de São Sebastião, beijão. A Lúcia também tá ligadinha aqui. Ela que tá lá em Ilhabela, falou que foi uma loucura aí. Obrigado, né? Mandando aí, falou que o vento assustou demais. A Flávia, né? Do Santo Antônio. O Dilson, né? Do São Bento também, a Andréia, do São Francisco, opa, brigadão. E em Guarulhos, tá aí, né, o Siqueira tá ouvindo a gente lá em Guarulhos através do nosso aplicativo. Obrigado, Siqueira, falou que tá ligadinho aqui na Tri FM, né, ele que quando vem aqui na Baixada só ouve a Tri, agora levou a Tri pra todo lugar, tá trabalhando e tá ouvindo a Tri. 3219-1055, pode participar.
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2: Tri FM tá na 30, na melhor, faltando só 17 para meia-noite. Vamos a 1995, direto para Salvador, né? Vamos, né, visitar a banda Eva, onde ela era a vocalista, né? Ivete Sangalo cantava na banda Eva, era a crooner da banda Eva, e lançou nesse ano a música Me Abraça, sendo uma das músicas mais tocadas no carnaval de 1995. E a gente vai trazer no momento o Tri Retrô, Me Abraça, com banda Eva, na Tri FM.
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tá na trita, na melhor, felizes para sempre com Maiara e Maraísa. Tô indo embora. Acabou. Valeu. E eu tô indo pra voltar logo mais às 7 da noite aqui na Tri FM. Vocês vão ficar com a madrugada mais gostosa de todo o litoral. Pode ter certeza, pode aumentar um pouquinho, não incomodando os vizinhos, é claro. Mas amanhã, a partir das 7 da noite, tô de volta aqui. Eu sou o Silas de Oliveira, obrigado pelo carinho e amanhã tem mais aqui na Tri. Fiquem com Deus.

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0: 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Bom dia, 5h14.
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0: Olha a hora, 5h14. Bom dia, tá no ar o nosso duelo musical nessa quinta-feira, 30 de julho. 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
0: A primeira, Henrique Juliano. Mas...

0: Número 2, Léo Foguete. Aqui meu beijo, beija-flor. Beija-flor. Vai ter que se acostumar, meu amado. Qual dessas duas vence o duelo musical de hoje? A primeira foi Henrique e Juliano, evento cancelado. E a segunda, Léo Foguete, beijo, beija-flor. Então manda mensagem pelo WhatsApp 3219-1055 com seu nome completo e boa sorte.
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0: Bom dia, 5 e 16.
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0: Bom dia, 5h25.
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0: FM, bom dia! Tá na trita na melhor, olha a hora, 5h31 agora. Depois do intervalo a gente volta.
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0: Tri FM, bom dia! Faltam 10 minutos para 6. Faltam 10 para 6. Bom dia!
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1: Bom dia, tá na trita na melhor, agora faltam 8 minutos para 6 horas nesta quinta-feira e continua o nosso duelo musical de hoje, tá valendo um par de convites para a pista premium, lá pro Super Show do João Gomes, do JP e do Mestrinho. 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
1: A primeira, Henrique e Juliano. Evento cancelado.
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1: Essa é a número 1 do duelo.
2: Vai saber.
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1: Número 2, Léo Foguete.
3: Aqui,
1: beijo, beija-flor.
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1: Qual dessas duas vence o duelo hoje? Participe, boa sorte. O resultado sai às 7.
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1: Bom dia, faltam 7 para 6 agora.

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A FM tá na trita na melhor. Bom dia! 6:02 agora, 6:02. Depois do intervalo, a gente volta.

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0: Bom dia! 6h05 agora, bom dia pra você que ouve a nossa Tri FM, tudo bem por aí, tudo certinho? Obrigado pelo seu carinho, pela sua companhia, viu? Vamos juntos ao vivo até as 9 horas da manhã, hoje é quinta-feira, 30 de julho de 2026, semana acabando, mês acabando, sábado começa o mês de agosto e que venha com tudo, né? Que venha com muitas coisas boas e muito sucesso. Tá bom? São 6 horas, 6 minutos, quinta-feira, 30 de julho. Que a sua quinta-feira seja maravilhosa, que o seu dia seja incrível. Tivemos uma ventania ontem, né, gente? Que ventania à tarde ontem, que ventania foi aquela? Muitas árvores arrancadas aí do chão, muitas telhas voando, quanta coisa estragada, né? Desastre natural que aconteceu aí ontem. As pessoas hoje já acordando, já tentando se restabelecer aí, arrumando aqui, arrumando ali. Vai com calma, vai com cuidado aí, viu? Você que levantou cedinho aí, vai ter que consertar algumas coisas na sua casa, ou até mesmo lá no seu trabalho tem coisa pra arrumar lá. Vai com calma, com cuidado, tá bom? Agora são 6 horas e 6 minutos. Hoje o dia promete ser mais tranquilo. Não vai ter aquela ventania toda, mas vai esfriar. De hoje pra frente vai esfriar. Deu uma chuvidinha, né? Deu uma chuviscada essa noite aí. Ontem à noite deu uma chuviscada. Agora de madrugada também, em alguns pontos da Baixada, deu uma chuviscadinha. Pode ser que dê uma chuviscada durante o dia, mas vai ter um dia nublado e as temperaturas vão dar uma queda. E 20, 21, 22 graus, não vai ficar aquele calorzão igual ontem, tá? Aproveite muito o seu dia e obrigado por estar ouvindo a nossa Tri FM. São 6 horas e 7 minutos. Por aqui continua.
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0: FM tá na 30 na melhor. Eles são Jorge e Matheus, só se for sozinho. Agora 6h22.
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0: 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Olha a hora, 6h22. Bom dia. Continua o nosso duelo musical valendo um par de convites pista premium lá pro show do João Gomes, JP Mestrinho. 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
0: A primeira, Henrique e Juliano. Evento cancelado.
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0: Número 2, Léo Foguete.
3: Aqui meu beijo, beija-flor.
0: Beijo, beija-flor.
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0: Qual dessas duas vence o duelo hoje, hein? A número 1 com Henrique e Juliano, evento cancelado? Ou a número 2, Léo Foguete, beijo, beija-flor? Manda seu voto pelo WhatsApp, 3219-1055, nome completo, igual tá no seu documento de identidade, e boa sorte. O resultado sai daqui a pouquinho às 7.
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0: Olha a hora, bom dia! 6h24, depois do intervalo a gente volta.
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0: 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Bom dia, faltam 20 minutos para 7 horas da manhã. Você ouviu Bruno Marrone aqui na Tri? Faltam 20 para 7. Depois do intervalo a gente volta com mais sucessos. Não sai daí não.
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0: Última chamada para o nosso duelo musical. Dá tempo de você participar ainda pelo nosso WhatsApp 3219-1055. Se manda mensagem com seu nome completo, igual tá no seu documento de identidade. Você vai concorrer a um par de convites para a pista premium para ver o show do João Gomes, do JP e do Mestrinho. É a grande turnê Dominguinho Volume 2, que vai acontecer dia 15 de agosto, a partir das 9 horas da noite, no Santos Convention Center, na Ponta da Praia. É promoção exclusiva da nossa Tri FM e é lista VIP. Então, se você for o sorteado ou a sorteada, é só ir direto pra lá, apresenta um documento na entrada e leva o acompanhante com você, tá bom? Então participa aí. Diz pra gente qual dessas duas vence o duelo hoje. A primeira, Henrique e Juliano. A segunda, Léo Foguete.
2: 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Vai ter que se acostumar, meu amado.
0: Qual dessas duas vence, a número 1 ou a número 2? Participe, boa sorte, já já tem o resultado.
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2: Bom dia, faltam 4 minutos para 7 horas da manhã, é hora do resultado. Muita gente participando, mas quem tá com o nome na lista VIP vai curtir o show do João Gomes, JP e Mestrinho, no Dominguinho Volume 2, dia 15 de agosto, a partir das 21 horas, lá no Santos Convention Center, na Ponta da Praia, com promoção exclusiva da Tri. É a Cíntia, Cíntia Caroline Xavier.
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2: Ô, Cíntia, parabéns, menina. Cíntia Caroline Xavier. Ô, Cíntia, seu nome tá na lista VIP. Então, dia 15, você vai direto lá pro Santos Convention Center na Ponta da Praia. Lá na bilheteria, você fala que seu nome tá na lista da Tri, apresenta seu documento e pode levar um acompanhante com você lá pra pista premium, tá certo? Parabéns, Cíntia Caroline Xavier. Obrigado a todos que participaram. E agora chegando a música vencedora, a mais votada.
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2: Léo Foguete venceu o duelo de hoje.
4: Léo Foguete e um sucesso, Beijo, Beija-Flor.
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0: FM, bom dia, faltam para 7, eu já volto.
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3: Tri FM agora 7:03, bom dia.
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0: Bom dia pra você que tá ouvindo a nossa Tri FM, tudo bem por aí, tudo certinho? Obrigado pelo seu carinho, pela sua companhia, vamos juntos ao vivo até as 9 horas da manhã nessa quinta-feira. Hoje é dia 30 de julho de 2026, que o seu dia seja lindo, que a sua quinta-feira seja maravilhosa e obrigado por estar ouvindo a nossa Tri FM onde quer que você esteja. Seja na sua casa, seja aí no seu carro, seja no seu trabalho, aí no busão, no VLT, pedalando, caminhando, na boleia do caminhão, no porto trabalhando, aí no barco pescando, onde quer que você esteja ouvindo a nossa Tri, muito obrigado pelo seu carinho, por essa audiência maravilhosa. A Tri está há 45 anos no ar, é uma história de sintonia com você, né? E obrigado, viu, pelo carinho sempre. Vamos juntos, tá começando...
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1: 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Olha a hora, 7h15 agora!
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3: Existe uma teoria que se chama 90-10, onde uma pessoa tem 90% daquilo que você procura em alguém. Só que você foca naqueles 10% que falta. Aí você sai pra rua, se aventura, e realmente você encontra aqueles 10%, mas não se deu conta que perdeu os 90%.

0: 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Bom dia, são 7 horas 21 minutos agora, 7h21 aqui na Tri FM. 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
2: Bom dia, agora são 7:26. Ariane Rocha, bom dia, como é que tá o trânsito agora?
3: Bom dia, Roque, bom dia pro ouvinte da Tri, pelo menos a ventania parou, né?
2: É.
3: Daqui a pouco a gente vai falar mais sobre os transtornos de ontem, mas tem acidente na Avenida Engenheiro Augusto, ali próximo ao Porto de Santos, então o motorista que passa ali pela Engenheiro Augusto Barata vai encontrar um pouco de lentidão no sentido Cubatão, reflexo de um acidente. A Nossa Senhora de Fátima com o trânsito bem carregado agora, a entrada de Santos na Via Anchieta, no acesso às quatro pistas, à Avenida Martins Fontes, tudo com lentidão por conta do excesso de veículos. Morro da Nova Centro é uma boa alternativa agora, tem um pouquinho de tráfego lento apenas na altura da Lagoa da Saudade. Região da Praia, acidente também ali no próximo ao Canto do Ilha, na Avenida Quintino Bocaiúva, pouquinho antes de chegar na praia, por enquanto sem reflexos. A Avenida da Praia segue com o trânsito bom desde São Vicente até a Ponta da Praia. Saída de Praia Grande para São Vicente, tráfego tranquilo ao longo da Via Expressa Sul, na Curva do S, Padre Manuel da Nóbrega, também pela Avenida Ayrton Senna da Silva, antes da Ponte do Mar Pequeno e também da Ponte Pêncil. Nas estradas, o sistema Anchieta Imigrantes tem lentidão apenas na chegada à capital paulista, pela Via Anchieta do quilômetro 12 ao 10, por causa do excesso de veículos. A operação em vigor é a 5x5, subida e descida tanto pela Anchieta quanto pela Imigrantes.
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2: E as balsas de milhões, hein, Ariane?
3: Por enquanto, tranquilas, tanto do lado de Santos quanto do lado de Guarujá. 8 embarcações estão operando agora. O tempo de espera é de 15 minutos, tanto para quem sai de Santos quanto para quem sai de Guarujá. Daqui a pouquinho eu vou falar sobre o tempo, né? Virou, como a gente já havia falado ontem.
2: Sim.
3: E as temperaturas caíram, mas daqui a pouquinho eu vou dar mais detalhes, se tem mais previsão de ventania. Daqui a pouquinho eu volto. Tá na treta, tá na melhor.
2: Até já.

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0: 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Bom dia, você ouviu aí o Eduardo Costa com sucesso Imagina Eu. Agora faltam 19 minutos para as 8 horas da manhã. 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
4: Tri FM, agora faltam 12 para as 8.

0: 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Bom dia, 8 horas em ponto. Agora esse aí é o Ferrugem com sucesso Segundo Plano. 8 horas em ponto, agora já eu volto com informações da previsão do tempo com a Ariane Rocha e mais sucessos. Não sai daí não.
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6: Bom dia, agora são 8 horas e 4 minutos. Ariane Rocha, o tempo tá nublado, tá meio esquisito hoje, né?
7: É, depois da ventania de ontem, né? Rajadas de ventos que passaram de 80 quilômetros por hora. Diversos transtornos, né, aconteceram nessa quarta-feira, mas hoje o cenário começa a mudar, apesar dessa nebulosidade. Mesmo assim, a Defesa Civil do Estado mantém o gabinete de crise mobilizado para acompanhar os reflexos da passagem dessa frente fria. A quinta-feira amanheceu com muitas nuvens, temperatura mais amena. Nesse momento, os termômetros marcam 19 graus aqui no centro de Santos. Ao longo do dia, o sol pode aparecer entre muitas nuvens e a máxima não ultrapassa os 23 graus. Os ventos sopram de fracos a moderados, variando entre 5 e 14 quilômetros por hora. Não tem previsão de chuva, mas podem ocorrer garoas fracas aí em alguns momentos do dia. Mesmo com a melhora nas condições do tempo, a recomendação é manter atenção a possíveis ocorrências aí provocadas pelos ventos fortes de ontem, como galhos, árvores e estruturas danificadas. A Defesa Civil segue monitorando a situação em todo o litoral paulista. No mar, as ondas seguem em torno de 1 metro, com boas condições para o surf pela manhã e maré baixa prevista para pouco antes das 10 horas da manhã.
6: Muito bem.
7: Já eu volto com outras notícias. 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
2: 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Bom dia para você ouvindo a nossa Tri FM. Obrigado pelo seu carinho, obrigado pela sua companhia. Nós vamos juntos ao vivo até as 9 horas da manhã. Hoje é quinta-feira, 30 de julho de 2026, última quinta-feira do mês de julho. É a última semana, na verdade, né, do mês de julho. A partir de sábado já começa agosto, então vamos nos preparar. Que venha aí mais um super mês, que venha o mês de agosto com muitas coisas boas, com muitas surpresas agradáveis, que tudo dê certo para você nesse mês que vai iniciar no sábado. E se não der certo, que você continue tentando, não desista nunca, viu? Não desista nunca por você e pelas pessoas que se espelham em você. Você sabia que tem muita gente se espelhando, se inspirando em você? Você pode achar que não, você fala, não, mas eu sou uma pessoa simples, o meu trabalho é simples, eu moro num bairro simples, eu não tenho quase nada. Ao contrário, é essa sua batalha, é essa sua luz, é essa sua força de vontade que inspira várias e várias pessoas. E sempre emocionam as pessoas, que levam as pessoas a acreditarem que vale a pena. Então continue sendo como você é. Segue em frente, não desista nunca e saiba que eu vou estar sempre por aqui, torcendo por você.
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0: te peguei cantando com a tri. Ô, mania que você tem, hein? Canta aí mais um pouquinho com só pra contrariar, nego velho, a minha metade. Canta aí, vai. É sucesso, toca na tri, com certeza. Só pra contrariar a minha metade. Agora 8 horas e 20 minutos. 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
5: Tri FM, agora 8h24.
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5: Bom dia, Natri, agora 8h24, Aline Rocha é com você.
7: 8h24, Roque, o homem que morreu após ser atingido por uma árvore durante a forte ventania em Santos ontem ainda não foi identificado. Segundo a Polícia Civil, a vítima de aproximadamente 50 anos vivia em situação de rua e estava sem documentos. O acidente aconteceu ontem à tarde na Avenida Almirante Cochrane, quando a árvore caiu com a força dos ventos. O caso segue sendo investigado e o corpo permanece no IML para identificação. E a mesma forte ventania provocou diversos transtornos e também o desabamento da estrutura da fachada de uma loja no Gonzaga. Imagens de câmeras de segurança mostram o momento em que a cobertura metálica cai e atinge pedestres que passavam pelo local. A loja informou que prestou assistência às vítimas e afirmou que a estrutura estava com a manutenção em dia. O estado de saúde dos atingidos não foi divulgado. E atenção, aposentados e pensionistas de Santos, termina amanhã o prazo para solicitar 50% de desconto no IPTU e na taxa de remoção de lixo de 2027. O benefício é destinado a proprietários de um único imóvel usado como residência e que atendam aos critérios de renda. O pedido deve ser feito no Poupa Tempo de Santos, no centro, com documentação exigida pela prefeitura. Já eu volto com outras notícias. 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

0: Somos só Tri, FM tá na trita, na melhor. Agora faltam 20 para as 9. Depois do intervalo eu volto.
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3: Bom dia, agora faltam 15 minutos para as 9 horas da manhã. Ariane Rocha, e o trânsito agora, hein?
4: Ainda com lentidão na entrada de Santos na Avenida Martins Fontes, para quem vai em direção ao centro da cidade, e no acesso ao Porto de Santos pelo viaduto Dr. Paulo Bonavides. No trecho de Cubatão, na Via Anchieta, também tem lentidão para o motorista que vem de São Paulo em direção à nossa região. A Avenida da Praia, com o trânsito fluindo bem agora, tem um pouco de tráfego intenso no Itararé, na saída da linha amarela, já está liberado o trecho ali da Quintino Bocaiúva, onde mais cedo aconteceu um acidente. Em São Vicente, a linha amarela com o trânsito bom. Saída de Praia Grande para São Vicente, pela Via Expressa Sul, tem um pouco de lentidão entre os bairros Tupi e Guilhermina, mas nada que vá atrapalhar muito a vida do motorista. Nas estradas, o sistema Anchieta Imigrante segue com apenas um ponto de lentidão na Via Anchieta, na chegada a São Paulo, do quilômetro 12 até o 10.
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3: E as balsas de milhões, hein?
4: Deu uma complicada no lado de Guarujá, agora com 20 minutos de espera. Para o motorista que sai de Santos, tempo de espera é de 15 minutos. 7 embarcações estão operando nesse momento. Já já eu volto com outras notícias. Tá na Tri, tá na melhor.

0: Bom dia, tá na trita na melhor.
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0: Tri, FM tá na trita na melhor. Bom dia, falta um minuto para as 9 horas da manhã. É hora do sorteio, né? O pessoal tá esperando aí. Quem será que vai ganhar esse lindo moletom da Tri? E ainda o par de convites de cinema do Cine System? Já tá aqui, já foi sorteado. Quem faturou hoje com a gente foi o Adriano. Adriano de Santana Vaz.
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0: Parabéns, parabéns, Adriano de Santana Vaz. Ô Adriano, você tem 2 dias úteis para passar aqui na Tri FM, aqui na João Pessoa 350, no centro de Santos, das 2 da tarde até as 3h30 com seu documento de identidade para pegar aí seus presentes, tá bom? Faturou lindo moletom da Tri, convites pro cinema lá pro Cine System. Parabéns ao Adriano, obrigado a todos que participaram. Vem aí o Pablo com a Elaine trazendo para você o Conta Mais. Obrigado pelo seu carinho, pela sua audiência, e você tem uma ótima quinta-feira, viu? Beijos e abraços, tchau gente!

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2: 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Diferenciado!
3: Bom dia! Estamos aqui mais uma vez na Tri! Tá começando!
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3: Eu e minha querida amiga do coração, Elaine Ferreira. Alô, Elaine, bom dia.
2: Bom dia, meu amigo Pablão. Um dia maravilhoso pra nós.
3: Ela veio.
2: Tudo bem?
3: Quem trouxe Elaine foi o vento.
2: O vento levou.
3: Chegou aqui ventada agora. Tarda, mas não
2: correndo, paga. Foguete.
3: O foguete. Mas tá tudo bem, Elaine?
2: Tudo jóia, meu amigo.
3: Tudo bom. Hoje
2: quintou,
3: sem vento.
2: Quintou, né? Quintou.
3: Sem vento hoje. Ontem foi brabo, hein? Foi feia a coisa. Ontem foi
2: verdade.
3: Triste, inclusive, né?
2: Isso,
3: bem
2: foi mesmo.
3: Foi bem assustador,
2: coisa,
3: né? Então, hoje as coisas se acalmaram.
2: Acalmaria, a gente, graças a Deus, né?
3: É, mas tem previsão de chuva forte pra
2: chuva,
3: hoje,
2: né?
3: De muita chuva.
2: E vai esfriar um pouquinho.
3: Já tá mais fresquinho, né? Já tá aqui um tempo mais agradável. Agora, o Conta Mais pega fogo aqui.
2: Aqui não tem pra ninguém, entendeu?
3: Então,
2: você
3: lá.
2: Quer se aquecer, vem aqui escutar
3: exatamente,
2: a gente.
3: Exatamente, relaxa a cabeça.
2: Hoje não tem o moletom, né? Mas...
3: Hoje não tem o moletom.
2: Mas é uma coisa boa, muito boa.
3: Pois então, pra quem vai participar da resenha, é aquele... Pista Prêmio, aquele convite Pista Prêmio, né? Par de convites, né? São dois. Pra ver João Gomes, JP e Mestrinho, todo mundo quer ir nesse show, porque é um show de um astral. É um clima tão bom, uma vibe maravilhosa. Dominguinho, volume 2, dia 15 de agosto, no Santos Convention Center. Promoção de quem, Elaine?
2: Tri FM, só podia.
3: Só podia. Então bora lá que daqui a pouquinho tem convite pra você, um par de convites. É a lista VIP direto, você não precisa nem pegar o convite, você vai direto pro show, chega lá, seu nome tá na porta, você entra e vai curtir uma noite maravilhosa junto com a gente. E agora vai curtir o Conta Mais, né? Bora falar bastante bobeira, bora ouvir bastante bobeira dos ouvintes, vamos interagir aqui.
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0: coração. Aqui na 3913, tá na trita, na melhor.
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0: Fimi. Bora lá, conta mais. Depois da música nova do Marcos e Belucci. Esse barulho que você tá ouvindo é Elane. Não sei o que ela tá falando. O que foi que tá acontecendo, Elane? Meu Deus do céu. Parecia que tá acabando o mundo. Ela deu um soco no microfone.
1: Esse Pablão, vou te contar.
0: Vou botar um limão pra você, porque hoje é dia da amizade. Senão...
1: Ah, que lindo. Meu amigo meu do coração lindo.
0: Bom, vamos lá então. Tá pronta?
1: Tô pronta.
0: Conseguiu? Então tá. Me diga o seguinte, o que que a gente comemora hoje? Hoje é dia 30 de julho, mês de julho tá indo pro espaço, certo, né? Só mais amanhã, depois já é agosto, o mês do cachorro louco.
1: Opa! É o seu mês?
0: É o mês de tomar vacina.
1: Hoje é o Dia Internacional contra o Tráfico de Seres Humanos, ô Pablão.
0: Importante.
1: Dia Internacional da Amizade.
0: Aê, Dia Internacional da Amizade!
1: Obrigada, meu amigo, pela sua amizade.
0: Você também, que você mora no meu coração. Você sabe que esse, muita gente diz que hoje é dia do amigo. Na verdade, hoje é um dia, é o dia do amigo. Porque o dia do amigo é meio bagunçado, né? Porque assim, tem dia 20 de julho, que foi outro dia aqui, né? Teve o dia do amigo, que é no Brasil, celebrado dia 20. Aí, esse é uma data internacional, esse dia, né? Sim, dia internacional da amizade. Também o pessoal comemora o dia do amigo. E tem 18 de abril, que também se comemora Dia do Amigo. São três datas.
1: Eita, então é verdade. É bom, né?
0: É bom.
1: Dia do Amigo é todo dia.
0: É tudo de
1: bom. Tu é meu amigo todo dia.
0: É, todo dia. A gente é amigo, né, de noite até dormindo.
1: Opa, e também hoje é dia do cirurgião geral, tá bom?
0: Beleza.
1: Muito importante. Aniversariantes famosos, Pablo.
0: Aniversariantes.
1: Flávio Galvão, ator de 76 anos.
0: Nossa.
1: A Martinha, cantora da Jovem Guarda, né, 77 anos.
0: Não conheço.
1: Murilo Bustamante, não conhece, tão vergonha,
0: que é da tua época.
1: É da tua época. É da tua. Fala. Murilo Bustamante, lutador de MMA, 60 anos. E também hoje é aniversário do Arnold Schwarzenegger, ator e ex-fisiculturista, 79 anos.
0: Puxa, olha, quase 80 legal. O Schwarzenegger, hein?
1: Puxa, com certeza.
0: Bom, Elaine.
1: Bom.
0: Lembrando que nós temos de presente pra você que vai interagir com a gente agora na nossa resenha.
1: O que temos?
0: Aqueles convites. Par de convites, pista prêmio pra ver João Gomes, JP e Mestrinha, pista prêmio. Vai ver de pertinho, os artistas.
1: Ô, maravilha! Muito.
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1: Ô, coisa boa!
0: Certo.
1: Esse show aí não podemos perder.
0: Não podemos perder.
1: Com certeza, mas bora...
0: Mas qual que é a resenha de hoje, hein?
1: Então, pra ganhar esse ingresso aí, né?
0: Tem que participar
1: dos convites, vai ter que participar e soltar a sua
0: mandar
1: voz,
0: mandar aquele
1: né?
0: áudio bacana, não é um áudio de duas horas, por favor, é um áudio curtinho, 30 segundinhos aí, explicando... Bom, fala aí, Elaine, o que o pessoal
1: tem que ontem
0: falar?
1: Nós comentamos, né, sobre a...
0: Aquela pesquisa, aquela enquete que o
1: Mion
0: fez
1: né? E o Celso Portioli ganhou, né?
0: Exatamente,
1: venceu.
0: Ele fez.
1: Porque se deixasse, né?
0: Aí nós vamos copiar mesmo na cara dura, vamos fazer igual, mais ou menos igual.
1: Sim, não, porque ontem deu bastante, nós comentamos a
0: aí o pessoal
1: fofoca,
0: começou a dar opinião.
1: O pessoal começou a opinar no...
0: Vamos fazer uma
1: na nossa
0: resenha
1: fofoca.
0: A Vera. Se o
1: foi
0: seu parceiro,
1: bacana.
0: Atenção, hein, me responda.
1: Bora, vai.
0: Áudio. Se o seu parceiro deixasse você trair só uma vez.
1: Só uma vez.
0: Com qual famoso você usaria essa carta?
1: Oi.
0: É o seguinte.
1: Só com o famoso, hein?
0: Tu chega em casa, a tua
1: e
0: esposa,
1: vez,
0: o,
1: né?
0: o maridão, o teu parceiro do dia a dia aí da vida, vira pra você e fala, olha...
1: Tá liberado. Acho,
0: tá liberado. Uma pessoa você pode mandar bala, certo? Pode
1: famoso,
0: sair.
1: Famoso.
0: Mas pode ficar à vontade, mas tem que ser famoso, tá certo? Ou homem ou mulher, você vai escolher quem que você gostaria de ficar só uma vez, certo? Com consentimento geral, né?
1: Consentimento do parceiro e da parceira, né? Ele deixou.
0: Inclusive com a certeza que depois ela não ia jogar na tua cara.
1: Porque você deixou. Eu ia filmar, né? Porque, olha...
0: Tu ia filmar o quê?
1: Eu ia filmar ele falando isso, porque vira e mexe ele fala assim, eu falei isso?
0: Eu pensei
1: daí da amnésia.
0: Eu pensei que você ia filmar o Lesco Lesco com o famoso.
1: Não! Isso não.
0: Então responde aí pelo 13-329-1055. Tá no ar a resenha do Contar Mais. Eu quero o seu áudio. A gente quer se divertir com as bobagens que vocês falam. Vocês são demais. 922.
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0: Ed Brito e Samuel.
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0: Alce Rosa! Essa música é antiga, hein? Essa
1: opa! É antiga. Tempo essa do Amor a Dois, Pablão.
0: Exatamente. Coisa boa, Juan Luiz, né? Guerra. É da tua época
1: Juan
0: também.
1: Juan Luiz Guerra. Não, não é da minha época, não.
0: Da época do rock? Criança.
1: Eu ouvia muito, mas...
0: Vamos mandar um beijo pra minha amiga lá de Itanhaém.
1: Opa, de Gaivotas,
0: né? O Gaivota. Como é?
1: A Mila,
0: qual,
1: né?
0: É, a Mila. Mila, a Mila ontem, ela veio lá naquela ventania, ela sim, veio lá de Itanhaém, lá no Gaivota, trazer um bolo especialmente pra gente ontem aqui. Aí teve um erro na comunicação aqui e eu não conhecia a Mila. Olha,
1: que pena.
0: Aquelas coisas assim chegar aqui na portaria do prédio, não deu certo e tal. Eu queria pedir desculpas pra ela, mas agradecer demais o carinho dela, porque é impressionante. A pessoa sair lá de Itanhaém e trazer um bolo só pra fazer um carinho pra gente.
1: E só pra falar, o bolo estava maravilhoso, Mila. Ai, parabéns. Eu comi um pedacinho, viu?
0: Pedacinho?
1: Do bolo do Pablo.
0: Pedacinho? Oi, Lani, fala a verdade, meu. Fala sério, que pedacinho. Mó boca nervosa, velho. Que é isso, mas muito obrigado, viu, Mila? Que carinho maravilhoso, sim, a gente fica tão contente. Nossa senhora, tão bacana. Obrigado demais. Vamos então à nossa enquete?
1: Quem bora tá perguntando pra nossa enquete.
0: Hoje mesmo? Vamos voltar pro assunto?
1: Bora lá. Se seu parceiro ou parceira deixasse você trair só uma vez...
0: Só uma vez.
1: Só uma vezinha só, hein?
0: Só uma.
1: Com consentimento do parceiro. Com qual famoso você usaria essa carta?
0: É, olha só, olha teu parceiro isso. Vira pra você e fala assim: meu amor,
1: hoje
0: nós
1: pode.
0: Precisamos dar uma melhorada no nosso relacionamento. Então você pode escolher aqui um famoso qualquer pra tu dar um pimba, beleza? Então, ao que você quiser. A
1: só aí. Quiser.
0: É, ou mulher, ou homem, seja o que for, não tem problema.
1: Pra dar
0: escolhe
1: aquela
0: teu
1: animada.
0: Famoso pra dar aquela animada no relacionamento.
1: Opa. Sabe?
0: Com consentimento do parceiro,
1: sim,
0: é claro.
1: Sim,
0: e o pessoal tá respondendo aqui pelo WhatsApp da Tri, mandando seu áudio. Vamos lá, vamos lá.
1: Bora lá, vou...
2: Bom dia, Tri. Adriana aqui da Ponta da Praia. Um famoso que eu sou apaixonada é o Jake, que fez o Príncipe da Pérsia. O meu marido não gosta dele, até nem sei se ele ia consentir, que ele não me ouça na rádio, mas seria ele. Bom dia pra todos aí.
0: É o Príncipe da Pérsia.
1: Olha, é fraca não, hein? Essa é demais.
0: Sabe escolher.
1: Olha isso.
0: Vai lá, vamos ver, vamos ver.
3: Bom dia, seus lindos. Aqui é a Cris do Morrinhos. E se fosse pra atrair um dia, olha, é difícil, né? Seria com o Richard Gere. Aquele pão de homem. Maravilhoso. Esse seria o primeiro. O outro, não sei se é muito chegada, sabe? Mas seria aquele ator que fez 50 tons de cinza.
0: Eu acho que não é chegada, não.
3: Beijo, seus lindos. Tá na 30, na melhor.
0: Ah, o Richard Gere também é um cara bonitão, né?
1: Ela é fraca, não. Dois fera, hein?
0: Se bem que, se você olhar o Richard Gere hoje, ele já tá meio prejudicadinho, né? Já tá meio com idade.
1: Mas
0: né?
1: É que ela é fã, né?
0: É fã.
1: Então, não tem
0: só sentir o cheiro já tá bom.
1: Opa,
0: perfume.
1: Opa, com verdade? Certeza.
0: Manda abraço.
4: Bom dia, bom dia. Ah, eu nem preciso responder esse áudio. Eu acredito que todo mundo que me conhece sabe. Eu não... Acho que eu não tenho vontade de dormir, assim, de fazer até o finalmente não com ele. Mas que eu queria passar uma noite, que eu queria jantar, que eu queria escutar aquela voz no meu ouvido. Isso sem dúvida nenhuma, nenhuma, nenhuma. É o Belo. Te amo, Marcelo Pérez. Ai, como que deve ser? Como que seria? Não precisa chegar lá, é só passar aquela noite junto. Eu ia deixar ele cantar a noite inteira aqui só pra mim. Ia ser perfeito, perfeito. Já tô agradecendo. Gratidão.
0: Ah, Tamires, dá licença que eu te conheço.
1: Tamires,
0: eu te conheço,
1: sim, sua linda.
0: Falar na sua orelha e depois não vai cair pra dentro. Ah, dá licença, mulher.
1: O que Belo, que olha Belo. Isso aí. Não,
0: ela é louca pelo Belo, a Tamires. Tamires é minha amiga, ela é
1: sim.
0: Louca pelo Belo, velho. É doida.
1: Mesmo.
0: É o Belo, olha. É, o Belo vai no navio do Belo, vai no bote do Belo, vai no... no Uber do Belo, vai tudo.
1: Ela é Belete.
0: Belete. Total.
1: Belete total,
0: é que
1: né?
0: O marido deve estar perto, ela não quis se entregar, viu?
1: Opa!
0: Ah, tem mais áudio aí, mulher?
1: Mais um.
0: Vai lá.
5: Bom dia, Tri, bom dia a todos. Aqui é a Marlene Maciqueira do Macuco. Ah, e assim, tipo, com todo respeito, tá, dona Lorena? Léo Santana, pelo amor de Deus, né? Meu crush. Titia ama, titia cuida. Eu nem ia dar conta, gente, mas já que é pra responder a enquete e ir pra ver... Aquele trio maravilhoso levando o painho. Com certeza. Tá na trita na melhor. Beijo.
0: Escolheu logo o GG. É,
1: olha isso. Titia ama, titia cuida. Você, cara, viu isso, Pablão?
0: Titia ama, titia cuida, olha, muito bom, hein?
1: Um homem tá daquele tamanho teria que dar várias voltas ali, hein?
0: Meu, ele é forte, velho.
1: O trio forte, teria que ser
0: tem que pesado. Tem que estar preparada, viu?
1: Com certeza, meu amigo.
0: E ainda que ele tem um apelido, viu? GG.
1: Continue ligado.

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0: Sorriso Maroto, Ferrugem, Grupo Benzadeus, Perdas e Danos, aqui na Tri, faltando um minuto agora para as 10 da manhã, tá na Tri, tá na melhor.
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3: Eu acho que você tem que mandar aquela mensagem. Mas manda o que tá no seu coração.
4: Porque se fosse eu falaria mais ou menos assim.
5: Ei, boa noite. Antes de te bloquear, eu só vim te dizer que a partir de hoje pode tocar o terror, fazer o que quiser fazer. A boca é sua, curte sua farra. Sinto mais nada.
3: Não, apaga, apaga, apaga.

0: Vale da Vina, trias 10 e 1. 10 e 1. Bom dia pra você que tá na trilha. Conta mais da Tri. Temos histórias picantes a contar hoje, Elaine.
1: Opa, e muito picante, Pablão.
0: Bicho pegando, hein? Bicho pegando, hein?
1: Você soube da história do Arlindinho?
0: Arlindinho, filho de Arlindo Cruz.
1: Isso mesmo.
0: O que aconteceu com ele?
1: Então, após flagra em casa de swing e término com Érica Janus, Arlindinho se pronuncia pela primeira vez.
0: Mas o que aconteceu? Conta pra mim.
1: Olha aí, o cantor Arlindinho e a Érica, né, terminaram o namoro após o vazamento de um vídeo.
0: Vídeo? Fizeram um vídeo?
1: Pablão, isso.
0: Mas onde
1: que
0: tava,
1: mostrou Arlindinho? O sambista na entrada e saída de uma casa de swing no Rio de Janeiro. Você acredita?
0: Ah, o Arlindinho tava na porta da casa de swing.
1: E após repercussão, né, ambos vieram ao público, né, se pronunciar sobre o caso, o Pablão.
0: Maria, a mulher largou dele por causa disso?
1: Opa, claro, né, Pablão, depois dessa até eu largaria.
0: É mesmo, é? Mas, Elaine, eu sou uma pessoa meio inocente. Ai. Responde pra mim, o que é uma casa de swing? Não, que tem os ouvintes saber que
1: vamos dar uma olhadinha aqui no, na internet, no Google, que ele vai te falar o que que é,
0: o que,
1: né?
0: É uma casa de swing.
1: É a casa onde se diverte, tem tudo.
0: Tem tudo, é?
1: Tudo que tem direito, né?
0: É pega geral, assim?
1: Opa!
0: Pega um, pega outro, como é que é?
1: Não, não sei, eu não sei, eu não, não, nunca fui, não, não conheço,
0: você tá contando
1: eu não
0: a história,
1: sei,
0: eu
1: não sei.
0: Que
1: e ele contou, Pablão, vamos lá, ele tá decepcionado, assim, triste, né, que...
0: Ele tá decepcionado com quem? Ele tava na casa de swing e tá decepcionado, assim?
1: Então, e as pessoas, ele falou que a Érica não merecia isso, né?
0: Então, merecia.
1: Então ele tá muito triste com isso. Isso aí é embalo, né, Pablo? Tem muitas pessoas, muitos artistas que vão no embalo, né, bebem, passa da conta, daí vamos até ali, vamos curtir a noite, vamos fazer isso, e acaba... Né? Indo
0: tu
1: no
0: já
1: embalo
0: foi parar
1: outros.
0: Na porta da casa de swing?
1: Não, não, eu não, nunca.
0: Então,
1: nem pretendo. Nem pretendo.
0: Velho. Aí fica falando, estou muito triste porque a Érica não merecia isso. Então por que foi, ô sem noção?
1: É, então, mas é a cabeça vira, é o que eu tô te falando. A cabeça vira, as amizades, tem amizades que não são muito boas, que arrasta, né? É. Aquela amizade que arrasta.
0: Por exemplo, eu, o Roque Vieira, quando a gente era jovem, solteiro,
1: Santinhos.
0: Desimpedido.
1: Jesus!
0: A gente parava em tudo quanto era a porta. Agora, hoje em dia não, nós somos caras
1: agora você pergunta pro Rock o que é uma casa de swing, que ele vai te explicar, que ele vai te falar, né, Rock?
0: Eu tô com medo de perguntar pra ele, tô com
1: não
0: medo.
1: Pergunta não, que olha,
0: ele vai dar muito detalhe,
1: você já imagina o que vai vir por aí, hein?
0: Eu sei que o cara foi parar na casa de swing, fizeram vídeo. Hoje em dia, não dá pra fazer nada escondido, velho.
1: Não.
0: Tem câmera por todo lado, tem câmera de monitoramento, tem câmera de celular, é câmera de tudo.
1: Com certeza. E sem falar que, com a gente que não somos famosos, já acontece isso, você imagina com o famoso, né?
0: É verdade.
1: Opa,
0: é verdade.
1: A vida deles estão assim, ó, expostas, né?
0: É verdade, é verdade. Outro dia eu tava no posto, parando, aí tiraram uma foto de mim e mandaram aqui pelo WhatsApp da TV.
1: Olha isso.
0: Olha, te vi no posto. Eu falei, cara, ainda bem que eu tava no posto de gasolina, não tava na casa de swing.
1: Carol, olha isso.
0: Não, e tem o seguinte, o pessoal ainda filma e coloca na rede social pra queimar mesmo.
1: É, então.
0: Pra queimar.
1: Tem isso,
0: queimar.
1: Tem isso.
0: É, tá certo.
1: É,
0: aí ele tá arrependidinho.
1: Tá arrependido, pediu desculpas pra Érica, mas vamos ver o que
0: homem
1: vai dar
0: feito,
1: essa novela,
0: homem,
1: né?
0: Homem feito.
1: Olha
0: cara,
1: aí, ó.
0: Papelão, hein? E ainda mais famoso, né? Tem que se cuidar, né?
1: Com certeza.
0: Tá certo, Elaine. Conta mais, vai e volta já aqui na Tri. São 10 horas e 5 minutos.
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1: Eu e minha amiga Elaine aqui no Conta Mais, atriz, são 10h11.
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1: Elaine, me fala mais uma vez aqui pra galera que chegou mais tarde saber qual a resenha de hoje, hein?
3: Olha, se seu parceiro ou parceira deixasse você tá aí só uma vez, uma única vez.
1: Deixou, tá liberado.
3: Com qual famoso você usaria essa carta? Ui!
1: Com qual famoso você ia ficar, hein? Ou famosa, né? Aí você diz. Pô, manda aquele áudio bacana respondendo a gente. Até uns 30 segundos o áudio, viu? É, não fica contando muita história, não. 30 segundos dá pra contar a tua história direitinho aí. E outra coisa, manda seu nome completo e seu bairro, porque a gente vai sortear no final do Conta Mais aquele par de convites que todo mundo quer. 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Muito bem.
3: Tá na Tri, tá na melhor.
1: 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Agora, quem manda seu áudio, participa, interage com a gente aqui na nossa enquete de hoje, na nossa resenha, já sabe que pode ter seu lugar na lista VIP da Tri, de boa, hein?
3: Opa, que coisa maravilhosa.
1: Legal, hein? Show, bacana show, demais. Show. 10 e 12 na Tri.
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0: Jorge Matheus, na Tri, 10 e 15, tá na Tri, tá na melhor.
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3: Aí, essa é aquela que pega no coração. Essa é aquela que vai fazer você se emocionar. Só não pode ligar pro ex ou pra ex, tá? Segura.

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0: com tubarões aqui na Tri FM. Estamos no Contra Mais. Ô, Elaine, temos aí áudios dos ouvintes falando da nossa resenha de hoje?
1: Temos, Pablão. Com
0: pois é, se você tivesse um Vale Night, maridão, a esposa, companheiro, a companheira, chegasse pra você e falasse, olha, você pode escolher um aí, pá, mas tem que ser um famoso, certo? Pra você ficar uma noite, passar aquela noite agradável.
1: Ui!
0: Com aquela pessoa que você admira, né? Em todos os sentidos.
1: Então, o melhor com consentimento ainda.
0: Não, pode, pode, pode. Já tá, já deu consentimento, bom. Sem problema, certo? Então, o que que o pessoal tá respondendo?
1: Vamos bora ver.
0: Vamos lá.
2: Essa pra te usar, um famoso, ia ser a Virgínia.
0: A Virgínia?
1: Oh!
0: Alô,
1: aí ia
0: ter
1: que, é, aí ia ter que dançar. Alô, Virgínia.
0: É, já foi a resposta dele. A gente pede pra mandar áudio curto, não precisa ser tão curto.
1: Nem vai o nome lá. Ele falou.
3: Alô, quem tá falando aqui é o Paulo Camacho, da Vila Antártica.
0: Fala, Paulo.
1: Oi, Paulão.
3: Praia Grande. Eu aproveitarei esse Well Night com a Paola de Oliveira.
1: Opa, e é fraco não,
3: tudo
1: hein?
3: Que bom essa mulher, hein?
1: Coisa
3: linda, maravilhosa.
1: Paola é linda.
3: Se fosse uma única noite, seria pra nunca mais se arrepender.
0: Eita vida!
3: Tá na Tri, tá na melhor.
1: E Diogão largou, né?
0: É. Deixa eu falar uma coisa, Paulo. Vou contar uma coisa pra você. Tá no Globoplay, tá passando também aqui na TV Tribuna os capítulos. Justiça 2. Aí eu assisti no Globoplay, que eu gostei dessa série, fui ver no Globoplay, né? Que tá lá disponível, né?
1: Sim.
0: E a Paola Oliveira faz lá, tem uma personagem... E aí ela o marido dela morre e ela sim. Começa a namorar com a Nanda Costa.
1: Eita!
0: Velho, vou falar uma coisa pra você. Se você é fã da Nanda Costa ou da Paola Oliveira, você vai enlouquecer, viu, das suas namoradas.
1: Olha, é, duas feras, né? Duas feras.
0: Meu Deus do céu, não dá nem pra assistir. Eu já desliguei até o negócio lá, porque não dá pra ver isso não, velho.
1: Vendo duas,
0: não,
1: né?
0: Não, aquelas duas, não, não.
1: Ai, lá, ai, ai, bora.
4: Bom dia, maravilhosa. É a Carla da
1: Bom Bequim. Dia, sua
4: com
1: linda.
4: Com certeza seria o Léo Santana.
1: Olha aí, mais uma do Léo.
4: Não tenho dúvida disso. Um ótimo dia pra vocês.
0: Léo Santana 2-0, hein?
1: Eita.
0: Tá arrebentando o Léo Santana.
5: Bom dia, Elaine. Bom dia, Pablo.
0: Bom dia.
1: Bom dia.
5: Deixa eu te perguntar. Eu vou hoje buscar o meu prêmio.
1: Bom...
5: Até que horas que eu posso estar?
0: Das 2 às 3:30.
5: Trabalho, eu tô aqui no Gonzaga e vou direto pra aí.
1: Ah.
5: E eu vou levar um brownie pra vocês.
0: Brownie!
5: Pra você, pra Elaine e pro Pablo.
1: Aí sim, arrasou.
5: Se vocês vão estar aí.
1: Vou estar aqui, hein, Elaine?
5: Tirar uma foto, se puder, se possível.
0: Claro, estamos aqui, estamos aqui. Mas tu não falou quem que tu quer pegar, não. Mas tá
1: não era isso.
0: É, vai.
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0: Ixi, tá distraído, distraído aqui, Elaine. Você olhando os áudios, eu falando aqui, eu quero falar da promoção do Dia dos Pais.
1: Opa, que promoção, hein, Pablão?
0: Uma Boa. Semana para a sua participação. O sorteio é dentro de uma semana. Oh. 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
1: Maravilhosa.
0: E além da churrasqueira, pra você fazer aquela festa especial no Dia dos Pais, dois barris de chope. 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Lá em casa, eu ia fazer dois dias de festa. 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
1: Coisa boa, hein? Começa no sábado. Começa no sábado o churrasco e vai até domingo.
0: Um barril pro sábado, um barril pro domingo.
1: E aí tudo certo. Ah,
0: mesmo. Compra uns pãozinhos na padaria pra dar incremento.
1: Pá, é, pão. Dá pra pôr tudo isso na churrasqueira.
0: Ah,
1: né?
0: Que então, delícia! Né?
1: Que maravilha.
0: É o kit completo pra você reunir a família, Dia dos Pais, né? Fazer aquele dia inesquecível. E como é que você participa? Você manda a foto pelo WhatsApp da Trio, 13-3219-1055. Aquela foto, você juntinho com o pai, né?
1: Juntinho.
0: Aí, aí quando você estiver mandando a foto, aparece assim, você quer escrever alguma coisa, já escreve ali na mensagem.
1: Na própria foto.
0: Já escreve seu nome completo, seu telefone, seu bairro e o nome do papai. Não
1: Isso
0: pode
1: mesmo.
0: Esquecer nada, viu?
1: Não esquece nada.
0: Nome completo, telefone, bairro e o nome do papai. Aí é só alegria, né?
1: Só alegria. Dia 6 é só aguardar. Quem sabe será, você será o sorteio.
0: Dia 6, semana que vem, é o sorteio desse
1: Opa!
0: Presente incrível da
1: Coisa
0: Tri.
1: Boa.
0: Se você for no Insta da Tri, arroba Rádio Tri FM, você vai ver lá a churrasqueira. Você vai ver que eu não tô exagerando. A churrasqueira é maravilhosa. É um presente bárbaro pro papai aí nesse Dia dos Pais, viu? Tá chegando. 10h43.
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0: Bom dia! Tá tudo bem com você? Com a gente está de

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1: 11 em ponto, Latri, Thiaguinho, no nosso acústico de 45 anos, versão exclusiva de Pensamentos Intrusivos. A parte, sabe que parte que eu mais gosto dessa versão acústica?
2: Qual que é?
1: É a hora que você canta. Malditos pensamentos intrusivos!
2: Quem canta?
1: Você!
2: Não é eu, não!
1: Claro que é tu! Ah, eu vou mostrar o vídeo pra vocês, vou colocar no Instagram.
2: Não sou eu, eu sei até quem é ouvinte, porque ela já falou aqui, Suelen, que Suelen grita. Que ela veio e ela falou, ai, é eu que saio no vídeo gritando aí no, na Deus. Música.
1: É você,
2: ai, Jesus,
1: a voz
2: amado.
1: É sua, não dá pra negar.
2: Ué.
1: Coloca a nossa resenha, por favor.
2: Bora, bora.
1: Com quem você ficaria, passaria uma noite de amor, o famoso, se o seu parceiro ou sua parceira deixasse? Ele fala assim, não, pode
2: opa,
1: ir, pode
2: tá
1: ir,
2: liberado
1: vai firme, vai. Cai, vai
2: sem
1: lá.
2: Remorso.
1: É, sem dor no coração.
2: Bora lá.
1: Vai lá.
3: Bom dia, tia. Aqui é a Tamires, da Praia Grande.
2: Oi, Tamires.
3: Carol Peixinho, que me perdoe.
2: Ih, olha ele aí, ó.
3: Mas pegaria o Thiaguinho.
2: Olha, o Thiaguinho.
3: Ai, ai.
2: Para cá não, hein?
3: Eu queria só uma vez.
1: Só uma vez?
2: Só uma vez? Esse negócio de uma vez aí, vai que gosta.
1: Eu sei como é que é.
4: Bom dia, aqui é o Rogério.
2: Oi, Rogério. Tudo bem?
4: De São Vicente. Sobre a enquete aí hoje, vou te falar, viu? Ah, eu pegaria a Ellen Rocha.
2: Ellen Rocha?
1: Boa!
4: Ali.
2: Gostou,
4: eu
2: né, Pablo?
4: Eu sabia, hein? Tá na melhor.
1: A Ellen Roche, eu vou falar assim, não é só pelo fato de ser bonita, ela é gente boa pra caramba, é uma menina tão delicada, tão bacana, tão carinhosa, tão legal, que o marido dela que não vai deixar.
2: Com certeza, meu amigo,
1: ela
2: com
1: tá
2: certeza.
1: Meio sumida, mas no Instagram ela é muito ativa. Vai lá.
5: Bom dia pra todos, aqui é o João Carlos.
2: João Carlos.
5: A pessoa que queria ficar, se fosse o caso aí, liberação aí total. Camila Pitanga.
2: Opa! Camila Pitanga, olha, a fraca demais. Não.
5: Ela.
1: Muito bem, Camila
6: Bom
1: Pitanga.
6: Bom dia, meus amores. Eu
1: Oi.
6: Sou a Jesse de Peruíbe.
2: Oi, Jesse.
6: Olha, se eu ganhasse uma carta branca dessa, com certeza eu escolheria o Haaland da Noruega.
2: Olha!
6: Beijo, tá na trita.
2: Pra não.
1: Queria o que Haaland. O Haaland marcasse um gol, então, né? Tá certo, então. Como é que é a torcida que ela queria? A remada? Ei, Haaland! Vai entortar, Jéssica? 11 e 3 aqui na trilha.

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1: Pablo, diferenciado.
2: Vamos lá, eu e a Elaine aqui no Conta Mais da Tri.
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2: Vamos repetir nossa resenha.
1: Opa,
2: aqui
1: para o pessoal passar.
2: 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Hoje é o seguinte.
1: Esse Pablo é terrível.
2: Mas não é,
1: mas eu adoro.
2: A gente se diverte. A gente faz a resenha pra gente se divertir.
1: Pra gente.
2: Pra gente morrer de rir junto,
1: porque,
2: né?
1: Nós ficamos ouvindo aqui fora do ar, né?
2: Eu racho o bico, meu. É muito legal. É muito legal. Vocês são demais. As respostas que mandam, sabe? É muito legal. Olha, se seu parceiro deixasse você trair só uma vez, com qual famoso que você ia trair seu parceiro? Ia passar aquela noite romântica, aquele jantar à luz de velas, aquele vinhozinho, aquela conversa pé do ouvido.
1: Ao pé do ouvido. Ah, oi, meu amor.
2: E depois sabe, né? Vamos, deixa lá. Parceiro deixou você trair. Qual famoso você ia trair o parceiro, hein? Diz pra mim aqui.
1: Mande áudio, né?
2: Então é, claro, tudo permitido pelo parceiro. Tá liberado, tá limpo. Pode ir, vai com Deus.
1: Tá
2: então,
1: liberado.
2: Bora lá, tô esperando seu áudio aqui, viu?
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0: aí. Eita, saudade estranha.
1: Fala pra mim,
0: vai. Eu tava com a saudade estranha da Isabela, ela chegou.
2: Opa, como saudade estranha, né?
0: Saudade estranha. É uma saudade, mas é estranha, sabe como é que é?
2: É verdade, meu amigo.
0: Eu estava com a saudade estranha da Isabela, ela chegou.
2: Ai.
0: Isabela agora tá de boa porque a Ariane voltou, não tá fazendo nada. Bicho, ela fica, ela senta aqui.
2: Só passeando.
0: Senta lá, toma um café, toma uma.
2: Olha
0: água.
2: Isso, esse chefe ouve.
0: Não é verdade, Isabela?
3: Não, não, não é verdade, não. E não deixa Isabela... a Val Tomazini ouvir isso, porque
0: não,
3: não
0: tá
3: é
0: ouvindo,
3: justo.
0: Tá desligado o rádio lá.
3: Não, eu tô trabalhando sempre aqui, ó, pra fazer, certo. Ajudar a fazer uma rádio melhor.
0: Ela já veio, ela já veio aqui 12 vezes.
3: Tipo isso.
0: Tipo isso mesmo.
2: Ai,
0: fala,
2: bora,
0: moleque, você vai contar.
2: Opa,
0: aqui. Opa,
2: vamos falar do Natanzinho.
0: Natanzinho. O que tem o Natanzinho?
2: Olha, o Natanzinho Lima, Pablão, escolheu o Complexo do Alemão para gravar o novo DVD.
0: No Complexo do Alemão? É legal, isso. Na comunidade lá?
2: É, bem bacana. Já fui pra lá, já.
0: Já foi
2: Rio,
0: lá, né?
2: Já.
0: É, hoje em dia, as favelas no Rio são pontos turísticos, né? Quem vai no Rio ultimamente e tal, vai, tem lá, leva você na Rocinha, leva no Complexo do Alemão, tudo.
2: Isso mesmo, meu amigo, sobe de moto, né, aquela aventura.
0: A Elaine foi lá de moto, ela foi no baile funk.
2: Eu não subi de moto.
0: Ela foi no baile funk.
2: Eu já fui no baile funk no Rio.
0: É a rainha do quadradinho de oito.
2: Não chega tanto não, não tô conseguindo fazer o quadradinho.
0: Ela faz o quadradinho ou não faz, Isa?
3: Faz, ela arrebenta.
0: Ela é a maior dançarina de todo o Grupo Tribuna.
3: Não, quando o Didi coloca uns funks antigos lá, ela ama.
0: A única que chega perto dela é a Janaína, repórter da TV, porque ela samba muito.
2: Janaína, aquela ali não chega nem nos pés, nem
0: é verdade. Mas você é todos os ritmos.
2: Bora lá falar do Natanzinho,
0: vai
2: seu
0: fazer.
2: Figura.
0: Ele vai fazer como é que é o nome do DVD? É Rio de Janeiro, né? O Favela ao Vivo.
2: Isso,
0: Favela ao Vivo.
2: Ele vai gravar, né, na Zona Norte do Rio, né, para gravar seu novo projeto audiovisual intitulado Favela ao Vivo, com gravação marcada para o dia 18 de agosto já, hein?
0: Ah, legal, bacana.
2: Talvez, então, você que queira ver, né, possa ser que acompanhe isso daí, não sei, devem fechar lá o morro, que nem...
0: Lembra quando... O Natanzinho Lima é um cara super novo, ele tem 20 e poucos anos, 21, 22.
2: Sim,
0: 23. 23 anos. E é um cara que é muito humilde, já foi tudo na vida, já foi garçom, já fez tudo na vida e hoje aí tá experimentando sucesso, né?
2: Ele faz... E o legal dessas gravações, Pablo, que assim, provavelmente eles fecham o local quando vai um artista. Lembra quando o Michael gravou no Rio?
0: Não, lembro.
2: Eles fecharam tudo, né, a favela lá, pra que entram, né, façam a gravação. No dia mesmo que eu fui pro Rio e eu subi o morro, tava tendo uma gravação de alguma coisa da novela. E eles não deixavam passar por aquele caminho, entendeu?
0: Ah, tá.
2: Porque eles estavam gravando lá, tinha artista.
0: Certo.
2: É muito bacana, muito legal mesmo. Então
0: muito
2: eles fazem todo um...
0: Deixa todo o esquema montado.
2: Sim,
0: pra isso,
2: sim,
0: né?
2: Isso mesmo. E o Natanzinho vai gravar esse audiovisual lá dia 18 de agosto.
0: Isso é que a Elaine já está com ideia, já está
2: Opa,
0: com ideia.
2: Opa, vou pro Rio, hein?
0: Bora!
2: Tá coçando pra mim ir pro Rio já.
0: Tá bom, então. 11h23 aqui na Tri. Segue o Conta Mais, a gente já volta, viu?
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0: A novidade de hoje é um pagode. É uma música muito conhecida do Skank. Em ritmo de pagode. Jeito moleque aqui na Tri. Novidade na programação. Sutilmente. Bom dia.

0: Agora 11h39 na Trino Conta Mais, nossa resenha, ó, estamos na reta final aqui agora do Conta Mais, a nossa resenha também. Perguntamos hoje se você ganhasse um Vale Night, certo? Um Vale Night com permissão pra você
1: do seu parceiro
0: passar uma noite de amor, né, com algum famoso. Quem seria esse famoso, hein? Puxa vida, hein? Elaine, toca o áudio lá, galera. Toca o áudio lá, galera. Quero ouvir os áudios, hein, Elaine?
1: Bora lá, Pablo.
0: Vai lá.
2: Oi, Pablo.
0: Oi.
1: Oi, meu amor.
2: Excelente final de semana.
1: Pra você também.
2: Aqui quem tá falando é a Ellen, da Nova Sintra.
0: Oi, Ellen.
2: Eu trairia o meu marido com o Mbappé.
1: Oi, Mbappé.
2: O homem dos meus sonhos.
1: Olha.
2: De traição. Trairia com ele. Gostaria que ele me conhecesse.
0: Tá
2: na trita, na melhor. Beijo pra vocês.
1: Eu fico imaginando a Ellen vendo, assistindo jogos da Copa.
0: Do lado do marido.
1: Ai, meu Deus do céu, que homem.
0: Ai, meu Deus. Ai, cada gol.
3: Bom dia, Pablão.
0: Oi.
1: Bom dia,
0: Elaine.
1: Bom dia, meu amor. Márcia. Ô, Marcinha.
3: De Márcia em Cubatão.
0: Fala,
3: e
0: querida.
3: E sobre a enquete de hoje, se eu tivesse a oportunidade... Eu escolheria o Dilcinho.
1: Dilcinho?
3: Ah, tentação.
1: Ah, Dilcinho.
3: Ainda
1: é
3: mais
1: bem.
3: Sabendo que ele não usa cueca. Meu Deus. Um beijão.
1: Olha, tá
0: olha a ideia da pessoa, né?
1: Aonde que ela soube essa informação que
0: não,
1: ele não usa?
0: Não, ele usa cueca. Ela quer encurtar o caminho. Quer encurtar o caminho. Ai, quem mais? Quem mais?
4: Amores.
0: Oi.
1: Bom dia, minha linda.
4: Rodrigo Lombardi, Aquiles Sim, nossa! Eu não queria nem que acabasse o dia nem a noite.
0: Eita!
4: Ah, eu sou a Liliane do Maracanã.
0: Tá,
4: Liliane Armuchi, tá?
0: Ei, Liliane!
1: Tá bom, tá, Lili!
0: Quer pegar o Rodrigo Lombardi?
5: Bom dia, Pablo.
0: Oi!
5: Bom dia, Elaine.
0: Bom dia!
1: Bom dia!
5: É o Rogério, motorista de aplicativo do Maracanã.
1: Ô, fala, Rogério!
5: Sobre a enquete aí, se eu tivesse a oportunidade, cara. A Jennifer Lopes.
1: Olha, ah, linda,
5: é?
1: Maravilhosa.
5: Ela é linda, a cor dela é maravilhosa.
0: Ah, beleza. Muito bem. A Jennifer Lopes, ela é maravilhosa
1: é
0: mesmo.
1: É verdade.
0: Ô, Elaine, tá faltando um áudio aí.
1: Foi? Foi? Eu vou pôr.
6: Bom dia, Nani. Bom dia, Pablão.
1: Bom dia, meu amigo Ronaldo, queridão.
6: Cada um, cara. Olha, eu vou falar uma coisa pra você.
0: Fala.
6: Se eu tivesse autorização... É, não da minha esposa. Minha esposa não precisa de me dar autorização pra fazer isso.
1: Olha,
6: e a autorização
1: isso?
6: Do marido dela, né? Com certeza.
0: Ah...
6: ah, eu gostaria de ficar com uma pessoa só pra escutar ela falar aquele uizinho dela. Ui!
0: Ui!
6: Uma ui. Noite só.
0: Ui!
6: Não vou falar quem é, não. Né, Nani? Bom dia.
0: Galera, vou falar uma coisa pra vocês aqui. Vocês sabem que na
1: ai,
0: mente dos
1: Deus.
0: Homens que estão participando aqui do Contar Mais, passaram muitos símbolos sexuais aqui.
1: Sim.
0: Paola Oliveira.
1: Paola teve bastante.
0: Teve também Dona Deia, teve tudo. Mas a campeã aqui, no sonho dos homens, que ouvem o Contar Mais, é a minha querida Elaine Ferreira, que
1: ai,
0: é meu lado.
1: Pablo, você é demais.
0: É requisitada, é que ela não coloca o áudio que ela tem vergonha. Mas tem vários áudios aqui dos homens falando
1: seu
0: assim,
1: figura.
0: se minha mulher deixasse, eu ficava com a Elaine, mano.
1: Olha isso!
0: Arrebentando os Pablão, corações,
1: para,
0: hein, Elaine? Essa
1: para.
0: Voz. E
1: olha,
0: ui,
1: eu tô você
0: viu ele falando?
1: Aqui.
0: Ela fala fazer ui pra mim.
1: Ui.
0: Meus amigos, vocês que são fãs de Elaine, em breve no OnlyFans, tá bom?
1: Ah! Continue ligado!

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5: Tri FM agora, 11 minutos agora pro meio-dia. Tá chegando a

a gente fala da Marília Mendonça, a gente não fala só dessa incrível cantora, né, que marcou época na música e continua marcando, a gente fala principalmente da compositora e das letras incríveis que a Marília Mendonça consegue expressar sentimentos maravilhosos. Essa música tem uma letra, essa é uma música inédita da Marília, que agora é um novo sucesso. Tudo Vai Ficar Bem, presta atenção.

0: FM, 5 por meio-dia, tá na trita, na melhor.
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1: Aí ferrou, gente, arrependidaço na trilha. Procurando a mulher na cidade inteira e não acha, velho. Tomou um perdido da mulher. Arrependidaço, tá que nem o Arlindinho, Elaine.
2: É, verdade. Tava onde, será?
1: Ai, ui, meu Deus do céu, viu?
2: Olha, Pablão, vou mandar um alô pras meninas lá da loja Atitude Moda Masculina.
1: Opa! Atitude Moda Masculina, estão ouvindo a trilha?
2: Isso. Aê! Mesmo.
1: Muito bem.
2: A Patrícia, a Tati, a Elisângela, um beijão, menina.
1: Ô, oh, meninas.
2: Elas ouvem sempre a
1: que rádio. Bacana, onde fica essa loja?
2: Sabe? É, na Praia Grande.
1: Na Praia Grande, muito
2: Samambaia,
1: bem.
2: Samambaia, Praia Grande.
1: Opa, moda masculina.
2: Boa. Olha aí, Pablão.
1: Boa, é.
2: Já vai lá.
1: Tá certo.
2: E também vamos mandar um abraço e um alô pro Choquito.
1: Choquito por quê?
2: Choquito, ele faz aniversário hoje, 35 anos.
1: Opa! Parabéns!
2: Ele que é do Esmeralda, da Praia Grande. O Choquito foi papai, Pablo.
1: Aê, é pai fresco.
2: A menina dele tem 9 dias, a Maitê.
1: Olha que lindo, parabéns. Viu? Deus abençoe.
2: Maitê.
1: Deus abençoe. Oxa,
2: abençoe vida, os dois. Presentão de aniversário, né?
1: É verdade. Ele é gente boa, que é o signo melhor que tem. É o leão. Olha. É o melhor signo que tem.
2: Ai, convencido.
1: É o melhor, meu.
2: Ai, figurado.
1: Você acha que é qual que é bom?
2: O touro.
1: Touro. Bom, vamos lá. Convites para João Gomes, JP e Mestrinho. Não é qualquer convite, é pista premium.
2: Opa, convite.
1: Para ver o show da turnê Dominguinho, volume 2, dia 15 de agosto, no Santos Convention Center, com promoção exclusiva de quem, Elaine?
2: Da Tri FM. Tá na Tri, tá na melhor.
1: 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Quem é, hein, Elaine?
2: Quem está
1: vai?
2: Levando é o Lucas Roberto Correia de Farias da Silva.
1: Aê!
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1: Como é que é o nome dele, Elaine?
2: Lucas Roberto Correia de Farias da Silva.
1: Mas esse nome é muito, não vai caber na lista, esse nome é muito grande, velho. De onde que ele é, o Lucas, hein? Você não sabe,
2: né? Ah, beleza. Eu nem peguei aqui.
1: Ah, tá bom. Mas beleza. Lucas, é o seguinte, no dia 15 de agosto, no dia do show, você vai direto pro show, velho.
2: Sim.
1: Você vai pra lá, chega lá e fala, estou na lista VIP da Tri na porta, eles vão pedir teu RG, claro, pra conferir se você é o Lucas Roberto Correia de Farias da Silva Teixeira Pacheco... E por aí.
2: E vai curtir esse showzaço.
1: Vai curtir
2: aí. Show.
1: E leva coisa quem você boa. Quiser. Você tem direito, verdade, a levar um acompanhante, leva quem quiser, certo? Pode levar as migas ou os migos.
2: As migas ou os migos.
1: Certo?
2: Certo, amigo! Até amanhã, amanhã sextou.
1: Ih, que delícia.
2: Ui!
1: Que delícia, amanhã é sexta-feira e amanhã coisa tem que contar mais a partir das 9 da manhã com a minha querida Elaine, que agora vai papar.
2: Sim, vou papar, meu amigo.
1: E eu fico por aqui com você pra gente começar bem essa tarde de quinta-feira, que é véspera de sexta, meu. É uma delícia esse dia. Vamos junto aqui na frente. Elaine, um beijo, minha querida.
2: Um beijo, meu querido.

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1: Boa tarde pra você que me acompanha aqui na trio. Vamos lá, que agora tem.
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1: Tá no ar mais uma sequência de 5 sucessos aqui na trio. Nossa sequência premiada, bom demais, viu? 5 sucessos pra gente ouvir juntinhos aqui na Tri. E eu quero que você vote naquela que você acha melhor das 5, tá bom? Votando pelo WhatsApp da Tri, você deixa nome completo e bairro. Já que o pessoal tá pedindo demais, eu tenho mais um par de convites Pista Premium pra ver João Gomes, JB e Mestrinho. É o show da turnê Dominguinho Volume 2, 15 de agosto, Santos Convention Center, com promoção exclusiva da Tri FM. 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Agora você pode ganhar o seu lugar na nossa lista VIP. Basta que você me indique aqui qual a melhor da sequência e aguarde o sorteio no final, tá bom? Começamos com Israel Rodolfo e Mari Fernandes, Seu Brilho Sumiu. Aí tem Menos é Mais, Champanhe. Aí Nova de Marara e Maraíza, 90-10. Na sequência tem Péricles e Ana Castela, Simplesmente Acontece. E fechando a 5, Fred Fabrício, Te Amar é Meu Talento. Tô esperando seu voto. Qual é melhor, hein? Fala aí!
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1: Existe uma teoria que se chama 90-10, onde uma pessoa tem 90% daquilo que você procura em alguém.

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1: Maiane Maraíza, 90-10, aqui na sequência premiada, que já teve champanhe, a música do Menos é Mais. Israel e Rodolfo com Mari Fernandes, seu brilho sumiu. Agora, meio-dia e 15.

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0: Café de Fabrícia, aqui na Trin, encerrando a nossa sequência premiada. Vou ver aqui quem vocês escolheram que é a melhor da sequência, a melhor das cinco aqui, tá bom? Então já já vamos tocar a melhor e eu vou colocar um nome na lista VIP para assistir João Gomes, JP e Mestrinho na pista premium do Santos Convention Center no dia 15 de agosto. É um baita show, viu? Com promoção exclusiva da Tri FM, essa turnê Dominguinho, volume 2, sensacional, viu? Bom demais. É já que eu coloco o nome na lista VIP, meio-dia 22.
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0: frequência que vocês escolheram, é claro. Mas deixa eu colocar um nome na lista VIP pra ver. João Gomes, JP Mestrinho, lista VIP da Tri, pista premium. Né? Você e acompanhante vendo Dominguinho Volume 2, esse baita show dia 15 de agosto, lá no Santos Convention Center, com promoção exclusiva da Tri. Quem vai dessa vez é ele, Marcelo Trindade Veloso.
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0: Marcelo Trindade Veloso. Ele é do Guarujá, é do Pai Cará. Parabéns, Marcelão. Vem, meu amigo, dia 15, vai direto pro Santos Convention Center, certo? Chegando na porta, você fala, estou na lista VIP da Tri, mostra seu RG, entra você e acompanhante, vamos ver esse baita show. 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Tem convite à venda, viu? 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Fechou?
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0: Bora tocar que vocês escolheram aqui como a melhor da sequência. Menos é mais.

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Sorriso Maroto, fica com Deus. Opa, boa, meio-dia e 36. Já vou mandar alô pra vocês, tá bom? O pessoal fica pedindo, manda alô, já eu mando, tá?

0: Davi, aqui na Tri.
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Meu amigo Júlio César Bueno, lá em São Manuel, lá no interiorzão, ouvindo a gente, lá em São Manuel, grandes amigos lá em São Manuel. Deixa eu mandar um alô, é o Gustavo.

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1: Boa tarde, 14 minutos agora para uma da tarde. Tá na trinta, tá na melhor.

Pede aí, pede aí. Vai começar aqui na Tri. Aquela hora que você pode pedir a sua música. Como é que você pede? Você manda um áudio pra mim, poxa. Manda um áudio aqui, pede

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0: Simone Mendes. 7 para 1, tá na 30 na melhor.
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0: 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É demais. A hora é agora de Jorge Matheus pra te voltar um pouquinho no tempo, né? Bom, já vou atender seu pedido. Vai começar mais um Pede Aí na Tri. Manda seu áudio aqui, pede sua música pelo 13-3219-1055. A gente vai tocar aqui o seu som, tá bom? Se oferece pra quem quiser.
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2: Feliz demais em estar na tripa essa tarde com você aqui. Vamos lá!

0: Express pra quem quiser, bora lá!
1: Muito boa tarde, Pablão.
0: Oi!
1: Aqui é a Daiane do Bolsão.
0: Ô, Dai, tudo bem?
1: Tô aqui ligadinha na Tri FM. Pablão, tô aqui numa faxina brava.
0: É mesmo, é?
1: Depois daquele vento, que pela misericórdia, que eu pensei que o mundo ia se acabar com o vento. Mas
0: o batom,
1: enfim,
0: foi brabo, né?
1: Graças a Deus estamos aqui. Deus é bom.
0: Graças
1: a Deus.
0: Tô
1: aqui fazendo aquela faxina, tirando aquela poeirada. E toca aí pra mim, Kleber e Cauã, até ficar velhinho.
0: Tá
1: Quero
0: bom,
1: oferecer
0: querida.
1: Pra todos que estão ligadinhos na Tri FM. Tá na Tri, tá na melhor. Beijos, Pablão. Deixa eu continuar aqui com essa faxina.
0: Vai, cai pra dentro aí, mulher.
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0: Você da Banda na Praia pediu, ouviu? Gustavo Lima, Bala Alojada. Seu áudio tava horrível, Ana Lúcia. Pra eu descobrir que era Ana Lúcia, demorou aqui, viu?
1: Fala, Pabito, boa tarde.
0: Opa!
1: Meu bom, mais uma primavera hoje.
0: Ô, parabéns!
1: Né? Toca essa música aí pra mim, por favor, irmão.
0: Ah,
1: só agradecer, não tem nada a fazer, a não ser agradecer ao Todo-Poderoso por mais um ano de vida, né, meu irmão?
0: Tá certo!
1: Tá melhor, boa tarde.
0: Valeu, Choquito, feliz aniversário! Aqui na tri, vamos ouvir a música, vai!

0: Aí o legado aqui na tribo, nosso pede aí só agradecer. Parabéns ao Choquito, tá fazendo aniversário hoje, meu irmão. Valeu! Volta já já! 1h24!
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trabalhando. Ele tá no cais trabalhando, ouvindo a trilha. Tá com rádio lá. Muito bom. Wesley Safadão na trilha.

0: Aí o Thiaguinho, 19 de setembro, marque aí a data, 19 de setembro, Santos Convention Center tem Thiaguinho e o Ben Black, esse show vem a Santos, com promoção exclusiva até 19 de setembro, que legal, né? Tá de volta aí, bom demais.
1: Pablo, meu amor.
0: Oi.
1: Boa tarde, mais uma vez, na Tatuza Tri.
0: Boa tarde.
1: Amor, toca pra mim, Murilo Rufi, anestesiado.
0: Sim.
1: Sou a Vera da Praia Grande, Curva do Oeste. Beijo, sou Tri, tá na terceira melhor. Tô te ouvindo aqui na Vila Matias. Beijo.
0: Beijo.
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0: perdido aqui no Bad Aí da Tri, agora 1h39.
1: Oi. Oi. Boa tarde.
0: Boa tarde.
1: Meu nome é Rosângela.
0: Oi, Rosângela.
1: Na Vila Rema.
0: Opa.
1: Gostaria de ouvir a música de Zezé de Camargo, Irmão da Lua.
0: Tá bom.
1: Beijo pra vocês.

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1: Tri FM, agora faltam 10 minutos para as 2 da tarde. Tá tudo bem aí? Aqui tá tudo Tri. 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

0: Pede aí a hora da música do ouvinte da Tri. Deixa eu mandar um beijo aqui pra Lara. A Lara tá no canto do forte trabalhando. Pediu pra ouvir Geninho e Mariana Fagundes.
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0: Simone e Sinara. Me amo e eu me largo e oferecer para todos que trabalham comigo no Açougue Chão.
1: Opa!
0: Um beijão a todos.
1: Bom trabalho para vocês aí.
2: Agora tem Simone Mendes.

0: Misturadinho, moleque.
1: Três.

aqui na Tri pra gente encerrar bem. Mais um pede aí da Tri, aquela hora do ouvinte na Tri. Você sabe, amanhã o pede aí do da uma até as duas da tarde aqui na Tri. Amanhã é aquele dia especial, né? Porque amanhã é sexta-feira. Eita, que tá chegou a sexta-feira. Praticamente já chegou, não é verdade? Então...

Uma tarde alegre, animada, cheia de música boa. Ai, também tem charadinha pra você participar e quem sabe levar aquele moletom da Tri. Quer ou não quer? É bacana o moletom, hein? Vale a pena, viu? Grande beijo, fica com Deus, fica na Tri!

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0: Tri, tá tudo bem por aí? Opa! Ixi Maria! Tá na Tri, tá na melhor! Estamos chegando, a partir de agora vamos juntos, você e o Flavinho Filho, ao vivaço até logo mais às 5 da tarde. Às 5 não, até às 7, até às 7. Até às 5 é a nossa tarde da Tri, não é isso aí? Hoje com as ovelhinhas. Ai meu Deus do céu! Cada dia uma novidade, cada dia uma novidade, mas tudo bem, vamos lá. A charadinha de hoje valendo aí aquele lindo moletom da Tri, também um par de convites de cinema pro Cine System. Um fazendeiro, ele tem 17 ovelhas. Um fazendeiro tem 17 ovelhas. Todas morrem, menos 9. Eu quero saber quantas sobraram. É... Um fazendeiro tem 17 ovelhas. Todas morrem, menos 9. Quantas sobraram? Vai lá, eu tô aguardando você no Zap da Tri 13-3219-1055. Participe e boa sorte. E a partir de agora, tá no ar.
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0: quinta-feira continua. Vamos lá, é todo mundo participando, todo mundo interagindo aqui no Zap da Tri e respondendo o seguinte: um fazendeiro tem 17 ovelhas. Um fazendeiro tem 17 ovelhas. Todas morrem, menos 9. Quantas sobraram? E aí? Tá valendo o moletom da Tri, lindo moletom de presente pra você, mais ainda convites de cinema pro Cine System. Não fique de fora. Vou repetir pra você mais uma vez a charadinha de hoje. Um fazendeiro tem 17 ovelhas, todas morrem, menos 9. E aí, quantas sobraram? Responde aí, eu tô aguardando você no Zap da Tri.
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2: 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Boa tarde, agora 2h25.
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0: tenho também, além do moletom, aquele par de convites de cinema pro Cine System. Tá afim? Que pergunta boba, né? Então, todo mundo participando, todo mundo interagindo aqui no Zap da Tri, respondendo. Presta muita atenção. Um fazendeiro tem 17 ovelhas. Um fazendeiro tem 17 ovelhas. Todas morrem, menos 9. E aí, quantas sobraram? As ovelhinhas aqui na tarde da Tri, que bonitinho, não? E aí, um fazendeiro tem 17 ovelhas. Todas morrem, menos 9. Aí eu pergunto pra você, quantas sobraram? Lindo moletom e também um par de convites de cinema pro Cine System. Esse é o presentão aqui na tarde dessa quinta-feira. Não fique de fora. É só mandar mensagem através do nosso WhatsApp. Participe, garanta sua inscrição e boa sorte. Já, já, na volta do intervalo comercial, tamo de volta.
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0: Tá na hora, é o nosso futebol show aqui na Tri, com a apresentação da jornalista Ariane Rocha. Oi, Ariane, boa tarde.
4: Oi, Flavinho, boa tarde pra você, boa tarde pro ouvinte da Tri. Polêmica no mundo do futebol, viu? Porque a UEFA anunciou que as 55 federações europeias vão boicotar todas as competições da FIFA, caso a entidade mantenha a proposta de vender parte das ações de uma empresa que vai administrar os seus torneios. Na prática, seleções europeias deixariam de disputar competições organizadas pela FIFA, incluindo a Copa do Mundo Feminina de 2027, que acontece aqui no Brasil. A proposta da FIFA prevê a criação da FIFA Forward Enterprise, empresa que ficaria responsável pela gestão comercial e organização das competições. A entidade pretende vender uma participação minoritária para investidores privados e arrecadar cerca de 4 bilhões de dólares, o equivalente a aproximadamente 21 bilhões de reais. Segundo o presidente Gianni Infantino, o dinheiro permitiria aumentar o repasse às federações filiadas de 8 milhões para 20 milhões de dólares por ciclo. A UEFA classificou a proposta como irresponsável e indefensável e afirmou que a Copa do Mundo não está à venda. A CONCACAF e a Confederação Asiática também se posicionaram contra a proposta, ampliando a pressão sobre a FIFA antes da votação entre as 211 federações filiadas. Que polêmica, hein? Daqui a pouquinho eu volto com outras notícias. Tá na trita? Na melhor.
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0: 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Uma boa tarde pra você, agora 3:01.
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você que amanhã será uma sexta-feira com sol, com muitas nuvens durante o dia e períodos de céu nublado, noite com muitas nuvens. Temperatura mínima dos 16 e a máxima na casa dos 22 graus.

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0: FM, tá na 30 na melhor. Lembrando aí que a charadinha da tarde continua. E eu tenho de presente pra você aquele moletom lindão da Tri, um moletom bacana. De presente pra você, mais ainda um par de convites de cinema pro Cine System. Vamos lá então. Um fazendeiro tem 17 ovelhas. Todas morrem, menos 9. E aí, quantas sobraram? Tô esperando você aqui no Zap da Tri. Não fique de fora, vai 13-3219-1055. Repetindo. Um fazendeiro tem 17 ovelhas. Todas morrem, menos 9. E aí, quantas sobraram? Responde aí! Eu tô esperando você no Zap da Tri 13-3219-1055. Participe e boa sorte por aqui. Continua!
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0: eu acho que você tem que mandar aquela mensagem. Mas manda o que tá no seu coração.
1: Porque se fosse eu falaria mais ou menos assim.
2: Ei, boa noite. Antes de te bloquear, eu só vim te dizer que a partir de hoje pode tocar o terror, fazer o que quiser fazer. A boca é sua, curte suas farras. Sinto mais nada.
0: Não, apaga, apaga, apaga.

0: Continua por aqui a nossa charadinha da tarde, valendo hoje o lindo moletom exclusivo. Tem o off-white, tem o azul marinho. Presentão! Além do moletom, tem também um par de convites de cinema de presente pra você. Não fique de fora! Presta atenção na charadinha de hoje. Um fazendeiro tem 17 ovelhas. Todas morrem, menos 9. E aí, quantas sobraram? Você participa mandando mensagem aqui no Zap da Tri 13-3219-1055. Responda aí a nossa charadinha da tarde e automaticamente você concorre daqui a pouquinho ao sorteio desse presente, que é o lindo moletom da Tri e também um par de convites de cinema do Cine System pra você. Vamos lá, repetindo a charadinha na tarde desta quinta-feira. Um fazendeiro tem 17 ovelhas. Todas morrem, menos 9. E aí, quantas sobraram? Responde aí! Manda mensagem através do Zap da Tri. Boa sorte! Eu tô esperando você, vai! 13-3219-1055. Já já, tamo de volta!
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1: Oi, boa tarde, sejam todos muito bem-vindos aí à programação da Tri. Afinal de contas, você sabe, né? Tá na Tri, tá na melhor. Sim, agora 3h24.
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1: Oi, boa tarde, na Tri FM, agora 3h41.
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Tudo bem? Agora 3 horas mais 44 minutos e a última chamada da charadinha. Hoje valendo aí o lindo moletom da Tri e também o par de convites de cinema pro Cine System. Olha, um fazendeiro tem 17 ovelhas. Todas morrem, menos 9. E aí, quantas sobraram? Responde aí, já já, a chance de você levar de presente o lindo moletom da Tri e também os convites de cinema pro Cine System. Repetindo então, um fazendeiro tem 17 ovelhas, todas morrem, menos 9. E aí, quantas?

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1: Vamos lá, porque tá na hora do resultado. Antes, porém, agradecer, claro, aí a sua participação. A turma inteira agindo aqui na tarde desta quinta-feira, respondendo a charadinha da tarde e agora conferindo o resultado. Olha, parabéns a Edmeire Araújo Andrade Barros. Oi, Edmeire! Você é a sortuda nesta quinta-feira, parabéns, foi a sorteada e tá levando de presente aqui o lindo moletom da Tri, mais ainda o par de convites de cinema pro Cine System. Edmeire Araújo Andrade Barros, parabéns. Bom, e nós perguntamos o seguinte: um fazendeiro tem 17 ovelhas, todas morrem, menos 9. Quantas sobraram? Um fazendeiro tem 17 ovelhas. Todas morrem. Menos 9. Quantas sobraram? Sobraram as 9. Você prestou atenção aí? Um fazendeiro tem 17 ovelhas. Todas morrem. Menos 9. Quantas sobraram? 9. Entendeu aí ou não? Ai, ai, ai, ai, ai. Essas ovelhas, essas ovelhinhas, essas ovelhinhas. Ah, é, né? Então a resposta correta hoje da nossa charadinha da tarde: sobraram 9 ovelhas. Bom, e a gente encerra por aqui a charadinha da tarde. Amanhã tamo de volta, claro, com mais uma pérola. Será que amanhã vai ser de bichinho também ou não?
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0: dia 30 de julho. E claro, agradecendo imensamente aí o carinho da sua audiência. Tem mais presente pra você que tá aqui, hein? Convites agora para a Pista Premium, showzaço aí do João Gomes, JP e Mestrinho, com a turnê Dominguinho Volume 2. É dia 15, agora às 9 da noite, no Santos Convention Center, com promoção exclusiva da Tri. Fred e Fabrício, a música número 1 na sequência premiada Poder Que Cê Tem. Arrependidaço, a música número 2 com Ferrugem. A música 3 com a dupla Zé Neto e Cristiano, Cadeira Cativa. Fronteira, de número 4 com Ana Castela e o Gustavo Mioto. E a gente fecha aí a sequência premiada nesta quinta-feira com a turma do grupo Pixote, Coração e Cadeado. E aí, qual você gosta mais? Poder Que Cê Tem? Arrependidaço? Cadeira Cativa? Fronteira ou Coração e Cadeado? Vai lá, agora é com você. 13-3219-1055 e começou!
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4: 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Boa tarde, agora 4h26.
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4: Tem informação aqui na programação do 105,5. É mais uma edição do nosso Minuto Tri Notícias com a apresentação da jornalista Ariane Rocha. Oi, Ariane, boa tarde.
10: Boa tarde, Flavinho. Boa tarde para o ouvinte da Tri. A forte ventania que atingiu a Baixada Santista ontem deixou um morto e pelo menos 7 feridos. Em Santos, um homem em situação de rua morreu após ser atingido por uma árvore na Avenida Almirante Cochrane. A cidade foi a mais afetada, com mais de 30 árvores caídas, destelhamentos, danos em imóveis, interrupção das operações no Porto de Santos e a suspensão temporária área da travessia de balsas. Também teve registro de quedas de árvore, falta de energia e outros prejuízos em cidades como Guarujá, Cubatão, São Vicente, Mongaguá, Itanhaém, Peruíbe e Bertioga. A Defesa Civil segue monitorando a situação. E a taxa de desemprego no Brasil caiu para 5,4% no trimestre encerrado em junho, o menor índice da série histórica para o mês, segundo o IBGE. O país também bateu recorde no número de pessoas ocupadas, com 103 milhões de trabalhadores. Apesar da melhora no mercado de trabalho, o rendimento médio recuou pelo terceiro mês consecutivo. E o pagamento da pensão alimentícia vai passar a ser feito preferencialmente por PIX de forma automática, quando desconto em folha não for possível. A medida busca tornar o repasse mais rápido e reduzir atrasos no pagamento. A nova regra também determina que o valor seja transferido diretamente para a conta do beneficiário todos os meses. Já já eu volto com outras notícias. 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

0: 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Alô, alô, Neuza Cristina da Costa Ventura. Oi, Neuzinha. Parabéns, menina. Cadê? Cadê o som? É a sortuda aqui na tarde de hoje. Tá levando de presente os convites pra curtir aí o showzaço, né? Do João Gomes, JP e Mestrinho. Com a turnê Dominguinho Volume 2, agora dia 15, a partir das 9 da noite, no Santos Convention Center, com promoção exclusiva da Tri. Neuza Cristina da Costa Ventura é a sortuda. E a vencedora hoje, Cadeira Cativa, a campeoníssima aqui na sequência premiada da Tri. Sucesso com a dupla Zé Neto e Cristiano.
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2: 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Agora faltam 12 minutos para as

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1: Olá, e aí, tudo bem? Muito prazer, eu sou Flavinho Filho, ao vivo, comandando aí a programação da Tri nesta quinta-feira, dia 30. Junto com você, até logo mais às 7 da noite, claro, sim. E até lá, vamos juntos com Happy Hour. Final de tarde gostoso pra você, com muita música boa e prêmios pra você também. Vai participar hoje aqui no De Quem é a Voz. É um cantor conhecido nacionalmente em pouco tempo, tá bom? É, tem a ver com o piseiro. Pronto, não vou falar mais nada, não vou falar mais nada. Já cantei a bola. É um cantor. Agora 5:06. Ótimo final de tarde para todo mundo que tá junto com a gente aqui na Tri. Sejam todos muito bem-vindos. 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

0: Obrigado. 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
0: Vamos lá, agora 5 horas 22 minutinhos e o convidado de hoje, hein? Cantor e compositor brasileiro de forró, piseiro e MPB. Pronto, é isso aí. Cantor e compositor brasileiro de forró, piseiro e MPB. Quem é o dono da voz? Quem é o convidado de hoje aqui no Happy Hour?
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0: Tem ainda um par de convites de cinema pro Cine System no Litoral Plaza Shopping na Praia Grande. É! Ele há pouco tempo também, ele deu entrada no hospital com diagnóstico de influenza e também sinusite. É! O convidado de hoje, quem é? Todo mundo participando aqui, eu tô esperando você. Vai, 13-3219-1055. Quem é o dono da voz hoje aqui no Happy Hour da Tri? Garanta sua inscrição e boa sorte.
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4: 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Opa, botão aqui falhou. Vamos lá, Tri FM, tá na Tri, tá na melhor. Agora 5h26.
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0: FM pode ser seu. Além do moletom, tem um par de convites de cinema pro Cine System. Basta você responder quem é o convidado de hoje. Quem é o dono da voz aqui no Happy Hour nesta quinta-feira?
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2: Não existe forma certa de trabalhar assim. 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
0: Ah, o estilo deste cantor

0: Convidado de hoje tem forte influência da música nordestina e o seu jeito simples é uma das marcas da carreira dele. Você sabe quem é o dono da voz? Quem é o convidado hoje aqui no Happy Hour? Eu tô esperando você. Basta mandar mensagem respondendo. É o cantor, nome tal. Pronto. Você já concorre ao sorteio no final do programa, tá bom? Tem o lindo moletom da Tri, mais convites de cinema pro Cine System de presente pra você. Boa sorte!
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2: 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Tri FM, faltam 13 minutinhos para as 6.
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0: Agora 6:04. O meu muito boa noite pra você que tá acompanhando aí a programação do 105,5. Já já tamo de volta.
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2: É hora de conferir a previsão do tempo. A jornalista Ariane Rocha conta pra gente a previsão pra amanhã, sexta-feira. Diga lá, Ariane.
3: A sexta-feira vai ser de tempo mais estável em toda a Baixada Santista. Depois da passagem da frente fria, o sol volta a aparecer ainda entre muitas nuvens, mas não há previsão de chuva. O dia começa com temperatura em torno de 16 graus na madrugada. E durante o dia, os termômetros vão chegar aí até 22, 23 graus e à noite voltam a cair, ficando perto dos 17 graus. Os ventos sopram de fracos a moderados entre 13 e 10 quilômetros por hora e rajadas que podem atingir 16 quilômetros por hora. No mar, as condições seguem favoráveis para o surf durante a manhã. As ondas ultrapassam 1 metro com a melhor janela aí por volta de 9 horas da manhã. Daqui a pouquinho eu volto com outras notícias. 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

0: até lá com o nosso Happy Hour. E hoje temos um convidado, né? Ele que é um dos nomes responsáveis por popularizar ainda mais o piseiro no Brasil. Aliás, ele é considerado o rei do piseiro. Quem será o convidado de hoje aqui no Happy Hour da Tri? Aliás, no mês que vem, ele vai estar se apresentando aqui na Baixada Santista também, com uma turnê muito bacana, que tem a promoção da nossa Tri FM. Tá na Tri, tá na melhor. Só falta eu falar pra você o nome dele, né? Não, mas quem tem que responder quem é o convidado hoje é você. Todo mundo participando. Daqui a pouquinho a gente vai soltar a voz do convidado e você vai participar com a gente aqui no 13-3219-1055, respondendo quem é o dono da voz, quem é o rei do piseiro aqui no Brasil, quem é, quem é, quem é?
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2: Israel e Rodolfo, falando de amor.

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2: E aí, o nosso convidado de hoje aqui no Happy Hour, você sabe quem é? É, ele começou a cantar ainda muito jovem e ficou conhecido nacionalmente em pouco tempo. É o rei do piseiro. Quem é ele? Quem é o dono da voz hoje aqui no Happy Hour da Tri?
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3: Não existe forma certa de trabalhar assim. A gente sempre tá tomando decisões pro nosso futuro, ser um grande futuro. Aí ele falou bem assim pra mim: faça a música do seu coração e tal. E eu não sabia, eu acho que nem ele sabia também como aquelas palavras iam mexer comigo assim.
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2: Ah, cantor e compositor, né? É, tem forte influência da música nordestina. E o seu jeito bem simples é uma das marcas da carreira. Quem será ele? Quem é o convidado de hoje aqui? Valendo o moletom da Tri, o moletom lindo de presente pra você.

turnê Dominguinho Volume 2. Ele é uma das atrações da noite. É só isso que eu posso falar, mais nada. Mas você já ouviu a voz dele, né? Você sabe quem é o convidado, quem é o cantor aqui no Happy Hour da Tri. E aí, de quem é a voz? Eu tô esperando você.

0: 13-3219-1055. Daqui a pouquinho, na volta do intervalo comercial, a gente retorna aí com o Happy Hour.
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2: Tri FM, faltam 15 minutos para as 7.
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0: quinta-feira. E agora vamos lá pro resultado, né?
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0: Bom, o convidado de hoje é o rei do piseiro, é ele mesmo, né? Ele que é cantor, compositor, tem uma forte influência na música sertaneja. Estamos falando, né? Na música nordestina, melhor dizendo. Estamos falando dele, João Gomes.
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2: Não existe forma certa de trabalhar assim. A gente sempre tá tomando decisões pro nosso futuro, ser um grande futuro. Aí ele falou bem assim pra mim, faça a música do seu coração e tal. E eu não sabia, eu acho que nem ele sabia também como aquelas palavras iam mexer comigo assim.
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0: Você respondeu, João Gomes? Então parabéns, você ganhou! Matheus Iglesias Rezende, aí garoto, é o sortudo de hoje aqui no Happy Hour. Tá levando de presente o lindo moletom da Tri. Você escolhe off-white ou azul marinho? Eu acho o azul marinho mais bonito, a minha opinião. Mas o branco também é legal, igual o do Silas. O cara tem pinta de modelo, ficou bonito, ficou bonito. Ficou bonito, ficou bonito. Então tá, além do moletom, Matheus, você leva aí um par de convites de cinema pro Cine System, ok? Tô indo nessa. Valeu, pessoal, muito obrigado pelo carinho. Foi um prazer muito grande passar mais uma tarde aí junto com você, início de noite também aqui no 105,5. O Silas de Oliveira é o próximo. E o Flavinho tá indo nessa, mas amanhã, sexta-feira, eu encontro marcado às duas com a nossa Tarde da Tri. Grande abraço, boa noite,
1: você
0: até lá.
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11: Ufa!
10: A memória de quem vive o porto e a pesca agora tem um novo espaço. A nova estação de memórias Porto e Pesca, realizada pelo Museu da Pessoa, com patrocínio de VLI e parceria da Fundação Arquivo e Memória de Santos e da Prefeitura de Santos. A exposição que reúne histórias, imagens e experiências interativas para valorizar a cultura e a identidade das comunidades da Baixada Santista. A exposição é viabilizada por meio da Lei Rouanet, com entrada gratuita na Casa das Culturas de Santos, no bairro da Vila Nova.
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0: FM tá na tri, tá na melhor, 7:08, eu sou o Silas de Oliveira chegando nesta quinta-feira, dia 30 de julho de 2026, pra ficar até meia-noite ao seu lado, pode ser? Você deixa? Bora então, aí olha, a gente chega junto com a sequência premiada que tem aqui, par de convites da Vista Premium, é... Tá? É pista premium com o super show do João Gomes, tem o JP Mestrinho e também com a grande turnê, né? Dominguinho, volume 2, que vai rolar dia 15 de agosto, a partir das 9 da noite, no Santos Convention Center, com promoção exclusiva da Tri FM. Você quer, né? Então é o seguinte: vai ligar e vai escolher uma delas aqui que eu vou falar na nossa sequência premiada. Começa com Simone Mendes, é a número 1, Erro Gostoso, vai anotando. Número 2, Pixote, Primeira Noite. Número 3, Maiara e Maraísa, 90-10. Depois tem a número 4, Ed Brito e Samuel, Romance Rosa. E a número 5, a quinta opção, Bruno Diegues e Sorriso Maroto, Clique. 3219-1055. A partir de agora, vai fazendo as suas opções aí. Liga pra gente. Quem sabe você não vai nesse show por conta da Tri FM numa pista premium. 3219-1055. 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

0: Só por 3 FM, tá na 30, na melhor, 90, 10, Maiara e Maraíza, aqui dentro da sequência premiada. Vamos conferir as músicas que ainda dá tempo de você participar? É rapidinho aqui, tá ok? Maiara e Maraíza, terceira opção, a terceira, 90, 10, a segunda foi o Pixote, primeira noite. A primeira opção, Simone Mendes, Erro Gostoso, ainda tem aqui o Ed Brito e Samuel. Romance Rosa é a quarta. A quinta, Bruno Diegues e Sorriso Maroto, Clique. Você pode pegar agora mesmo o seu, né, smartphone e mandar um alô pra gente aqui no nosso zap, escolhendo a sua, porque você pode ser o nosso convidado ou convidada pra curtir aí, né, a pista prêmio do Super Show do João Gomes, JP e Mestrinho, com a grande turnê do Amiguinho, volume 2, no dia 15 de agosto, a partir das 9 da noite, no Santos Convention Center, com promoção exclusiva da Tri FM. Tá na Tri, tá na melhor. Liga 3219-1055.
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0: no Jags e o Sorriso Maroto, a quinta e última opção, tá bom? A gente volta daqui a pouquinho com a continuação da sequência premiada, a premiação e também a música que volta a tocar aqui na Tri FM. 7:26. Tá na Tri, tá na melhor.
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0: FM tá na 30, na melhor, 7h30, 7h30. Vamos lá então, agora o resultado, né? Quem vai curtir essa pista premium com acompanhante no show do João Gomes, JP e Mestrinho, com a grande turnê Dominguinho, volume 2, que vai rolar no dia 15 de agosto, às 9 da noite, no Santos Convention Center, promoção exclusiva da 3 FM. Bora lá então, atenção, quem é que ganhou aqui, Silas Oliveira?
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0: Parabéns, Sofia Maria Dias! Sofia Maria Dias é a nova ganhadora, ela que se inscreveu aí, tá? Ela mora no Casqueiro, tá aí, pode ir direto. Ô, Sofia, é lista VIP, tá? Pega o teu documento, vai no dia 15, chega um pouquinho antes, tá? Lá umas 10 horas, 9 e meia, 10 horas, tá chegando lá, tá com o seu acompanhante. Pergunta onde é a pista premium, o melhor lugar que você vai curtir esse show. E pronto, você é a nossa convidada especial. E a música que volta é Maiara e Maraísa, 9010, a vencedora da sequência premiada.
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0: Os 10% a gente deixa pro garçom, né não?
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2: 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Ariane Rocha tá chegando com mais informações aqui na Tri FM, um momento Tri Notícia. Boa noite, Ari.
3: Boa noite, Silas. Boa noite pro ouvinte da Tri. A ventania que atingiu a Baixada Santista na quarta-feira deixou um rastro de destruição. Um homem em situação de rua morreu após ser atingido por uma árvore em Santos, cidade que registrou aí rajadas de vento de até 111 km por hora. Ao todo, mais de 80 árvores caíram na região, além de destelhamentos, desabamentos e danos à rede elétrica. Em Cubatão e Peruíbe, escolas tiveram as aulas suspensas por causa dos estragos. O governo do estado mantém o gabinete de crise mobilizado e a Defesa Civil orienta que a população evite áreas próximas a árvores, postes e estruturas danificadas. E o pagamento da pensão alimentícia vai passar a ser feito preferencialmente por Pix de forma automática quando o desconto em folha não for possível. A medida busca tornar o repasse mais rápido e reduzir atrasos no pagamento. A nova regra também determina que o valor seja transferido diretamente para a conta do beneficiário todos os meses. E atenção, aposentados e pensionistas de Santos, termina nesta sexta-feira o prazo para solicitar 50% de desconto no IPTU e na taxa de remoção de lixo de 2027. O benefício é destinado a proprietários de um único imóvel usado como residência e que atendam aos critérios de renda. O pedido deve ser feito no Poupa Tempo de Santos, no centro, com a documentação exigida pela prefeitura. Já eu volto com outras notícias. Está na Tri, está na melhor.
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0: 30 na melhor é o Zé Neto e o Cristiano escondendo ouro aqui na Tri 8 e 1. A gente volta já já com o Top 5 Sertanejo. Dá um tempinho.
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0: Tri FM tá na 30 da melhor. Eu sou o Silas de Oliveira. Vamos juntos até meia-noite nesta quinta-feira, 30 de julho. Opa, tá terminando o mês. A seu aniversário, Leonino, bom demais, hein? É forte o negócio. Então vambora juntos com o Top 5 Sertanejo. Tá rolando pra você, vai ter Marília Mendonça, Gustavo Mioto, Eduardo Costa e muito mais. Mais uma vez, parabéns pelo aniversário aí. Vai ter festa? Ah, só no final de semana? Tá bom, hein? Convida, hein?
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0: FM tá na tri, tá na melhor. Olho Marrom é o Luan Santana, primeiro lugar no Top 5 Sertanejo. Você também ouviu o segundo lugar com Ana Castela, Olha Onde Eu Tô. É, aqui na tri, viu? Terceiro lugar, Imagina Eu, Eduardo Costa. Quarto lugar com o Gustavo Mioto, Pedido de Socorro. E a quinta posição ficou com Marília Mendonça, Segundo Amor da Sua Vida. O Top 5 Sertanejo volta a qualquer momento.
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1: Tri FM tá na 30, na melhor, 8h29, de nada.
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0: Fone tá na 30, na melhor, afiliado de Bete Carvalho, do fundo de quintal. Ele que começou lá, né? Zeca Pagodinho com a turma do pagode pedindo a conta. Ó, fundo de quintal trouxe tanta gente boa e tá aqui na Tri pra você, pedindo a conta, faltando 19 pras 9 na Tri FM.
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1: Oi, gente, bom, já, né, você tá na trita, na melhor, vamos trazer aqui pra você, né, a galera que tá mandando um beijo pra todo mundo que tá, né, ouvindo, curtindo a tri, né, o Jonas do Valongo tá trabalhando, o Leonardo da Silva lá na Bela Vista Linda lá, né, em Bertioga também tá curtindo a tri, Carlos Alberto do Sítio do Campo em Praia Grande, do Vila Vuturuá, a Tânia Souza, quem mais? O Pedro do Campo Grande em Santos, a Denise do Costa e Silva, também aqui em Cubatão, tá ouvindo. Do Casquério, a Sônia Santos. A Maria Aparecida do Jabaquara. A na Vila Gilda do Guarujá, o Leonardo, também tá aí, né? E a Regiane, da Curva do S, também tá ligadinha com a gente, juntamente com a Eliana Aparecida. Obrigado, Eli, obrigado, gente. Sempre mandando um alô pra gente, a gente retribui aqui na Tri, porque tá na Tri, tá na melhor.
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2: Tri FM tá na Tri, tá na melhor. Giovanni Golia e o Giovanni Lopes aqui também tá curtindo a Tri FM. Obrigado, Giovanni. Vamos chegar agora com uma música de 2015 da dupla Jorge e Matheus. A música é Sosseguei. Ela foi lançada em outubro de 2015, né? E a música é a segunda mais, foi naquela época, foi a mais visualizada da dupla no YouTube, com 424 milhões de visualização. E a gente traz pra você, no Momento Tri Retrô, Jorge e Matheus, Sosseguei.
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0: FM tá na tri, tá na melhor, coração de pedra, mumuzinho na tri. Daqui a pouquinho a gente volta, tem Hora do Brasil e hora extra pra você.
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